0: Federal controlava associações autorizadas a descontar indevidamente benefícios do Instituto Nacional do Seguro Social. A conversa de 22 de maio de 2025 também menciona como o pai de um deles conseguiu acordo para operar as entidades envolvidas no esquema, que fazia os descontos diretamente das folhas de pagamento dos aposentados.
1: O filho tem sempre batendo no peito dele e falou que eu acho que eu construí sozinho, sem a ajuda de ninguém. Agora que você falou, tinha que ver com o pai dele. Eu que construí o negócio para vocês, eu que senti lá com a Oliveira, eu que falei que podia acreditar em vocês, eu que falei que a responsabilidade
2: pai,
1: de vocês.
2: Meu filho como se fosse para mim.
0: Oliveira seria o ex-ministro da Previdência Social do governo Jair Bolsonaro, José Carlos Oliveira, suspeito de receber dinheiro do grupo de empresários. Todos eles foram alvos da operação sem desconto. Em nota, ele declarou que as afirmações são infundadas, que nunca manteve relacionamento particular ou profissional com os empresários mencionados. Disse que o acordo de cooperação técnica firmado entre o INSS e qualquer entidade segue critérios rigorosamente técnicos, sem interferência pessoal ou política.
3: Tanto os empresários que aparecem nas gravações quanto os outros dois que fazem parte dos Golden Boys também declararam desconhecer o vídeo e afirmaram seguir à disposição das autoridades. A PF ainda apura o caso e não informou quando terminam as investigações, que seguem sob sigilo.
4: Em nota, o senador Weverton Rocha disse que é amigo de Willer Tomás há muitos anos e que essa é uma relação privada que não envolve dinheiro ou interesses públicos. Nós não tivemos o retorno de Willer Tomás. O Elo, o caso envolve personagens do governo Bolsonaro, cresceu no governo Bolsonaro e no governo Lula e foi investigado por órgãos da atual gestão. Isso, a seu ver, dificulta uma tentativa de dizer que é algo de um governo ou de outro?
5: O que a gente percebeu é que foi um esquema largamente implementado durante o governo Bolsonaro e que durante o governo Lula isso foi investigado, revelado e, mais importante ainda, reparado para aqueles que foram lesados, né? Esse era um ponto central da questão, porque a gente está falando das pessoas que mais necessitam desse tipo de auxílio sendo lesadas ali por uma organização criminosa. Então, acho que em fase de investigação, a gente ainda consegue dizer que há um espraiamento maior durante o governo Bolsonaro, mas é importante que essas investigações tenham logo uma finalização, que a Polícia Federal chegue ao relatório conclusivo e que a Procuradoria-Geral da República assuma de vez esse caso para direcionar as denúncias. E se houver envolvidos da atual gestão, que sejam também responsabilizados, porque a gente está falando de uma prática gravíssima que lesou milhões de brasileiros.
4: Félix, o escândalo do INSS vem sendo usado pelo candidato Flávio Bolsonaro para atacar o governo Lula. Agora, a própria investigação expõe ali a proximidade dele com as pessoas investigadas, né? Isso, a seu ver, muda politicamente a forma como esse escândalo pode ser usado por Flávio?
6: Eu acho que sim, Rita. E acho que muda para os dois lados, não é? Porque... como disse a Heloísa, existem também pessoas do atual governo, né, que já foram demitidas, já foram presas e o governo devolveu esses recursos para os aposentados, etc. Mas houve o começo no outro governo, agora fica bastante evidente isso. E isso enfraquece bastante qualquer argumento do candidato Flávio Bolsonaro de que o escândalo é especificamente do atual governo e da equipe do presidente Lula. Então, eu acho que esse assunto tende a ficar agora em banho-maria, fora da eleição, porque os dois candidatos podem ser prejudicados e é um tema absolutamente popular, né?
4: A crise no STF teve novas revelações com a divulgação de imagens que mostram a relação de Daniel Vorcaro com ministros da Corte e com o Procurador-Geral da República, Paulo Gonet. Em relatório, a Agência Brasileira de Inteligência alertou para o aumento de grupos que debatem ações extremistas e violentas contra o Supremo Tribunal Federal após o início da crise.
7: O documento da ABIN, divulgado pela coluna Pulso Político do portal UOL, aponta que a movimentação nos grupos que

0: debatem ações extremistas e violentas contra o Supremo Tribunal Federal nas redes sociais se intensificaram após a sessão de 15 de setembro, que discutiu a conduta do ministro Alexandre de Moraes em relação ao caso Master. Afirma que essa movimentação aconteceu mais em São Paulo, Rio de Janeiro e Brasília e classifica como alto nível de alerta que podem interferir no período eleitoral. O relatório é periodicamente entregue ao Tribunal Superior Eleitoral.
1: O que esse relatório de inteligência agora mostra é o ápice desse risco que a gente já vem tratando há alguns anos, que a associação já vem tratando há alguns anos, já levou essa preocupação para o Congresso Nacional, já conseguiu transformar isso num projeto de lei e, infelizmente, esse projeto foi vetado. A parte principal dele, que é a definição da magistratura como a atividade de risco, foi vetada pelo presidente da República. A gente espera, sinceramente, que esse veto seja derrubado pelo Congresso Nacional, porque é um projeto que não traz nenhum custo para o Estado e, ao contrário, joga luzes nesse processo que esse relatório de inteligência provou, comprovou e demonstrou mais uma vez uma preocupação que a gente tem.
0: Nesta segunda-feira, um processo no Supremo Tribunal Federal pediu acesso aos registros do Senado de diversas pessoas, incluindo Viviane Bassi de Moraes, mulher de Alexandre de Moraes e do ex-banqueiro Daniel Vorcaro, dono do extinto Banco Master. Por sorteio, o ministro Alexandre de Moraes foi escolhido para relatar o processo, mas ele se declarou impedido para julgar o caso. Nesse fim de semana, circulou pelas redes sociais um vídeo de agosto de 2025 que mostra Moraes e Viviane saindo de um jatinho no aeroporto Santos Dumont, no Rio de Janeiro. A aeronave pertencia a uma empresa que possuía ligação com Vorcaro. O escritório Bassi de Moraes nega vínculo pessoal com o ex-banqueiro e afirma que contratações de serviços de táxi aéreo realizadas pelo escritório não envolve qualquer vínculo pessoal com proprietários de aeronaves. Já o Procurador-Geral da República teve uma foto divulgada fumando um charuto ao lado do ex-banqueiro. Paulo Gonet teria participado de um evento promovido pelo Banco Master em Londres em abril de 2024. Gonet disse que não teve relacionamento de proximidade com Vorcaro e que a única ligação com o ex-banqueiro foi breve e banal.
2: Uma situação grave como essa que está se dando no Supremo Tribunal Federal faz com que os conflitos fiquem mais calientes, fiquem mais exacerbados. Eu não vejo a possibilidade, na minha avaliação como cidadão que anda pelas ruas, a possibilidade de nepalização, mas nós já assistimos aqui no Brasil, em janeiro de 23, como também nos Estados Unidos já tínhamos assistido aquele episódio do Capitólio, momentos em que insufladores da multidão aproveitam um estado de insatisfação generalizada e produzem quebra-quebras como uma forma de tentar ganhar o jogo político. Não é o que eu vejo como cidadão andando pelas ruas, mas é uma coisa para a qual a Constituição do Brasil tem solução.
3: Tem muitos temas aí, mas eu queria me ater essas novas descobertas e essas imagens também que a gente viu do ministro Alexandre de Moraes nesse jatinho da empresa do Daniel Vorcaro. Você vê algum caminho para o fim dessa crise que só aumenta, que não passe pela investigação não só de Alexandre de Moraes, mas dos outros ministros que supostamente ali têm relações com o Banco Master?
4: Não, eu acho que tem que ter uma investigação de todo mundo, né, de todos que estão citados, e cada hora parece uma novidade, né? Assim, esse vídeo realmente fragiliza, né, todos os argumentos de defesa do Alexandre de Moraes, muito grave, e você cria ali uma situação, né, qual é o problema, porque quem vai investigar, como vai ser essa investigação? Então, sim, que tem que se investigar, todo mundo sabe. Agora, como vai ser essa investigação é que é preciso, né, porque o STF vai ou não se investigar, né, investigar a si próprio, investigar um ao outro. Quer dizer, ao mesmo tempo que tudo pode acontecer, porque nós não sabemos o grau de ligação entre um e outro ministro do STF. Nós não sabemos o que um e o outro, as mensagens que foram vazadas já insinuam isso. Então, para, né, que todo mundo tem que ser investigado, sem dúvida nenhuma. Agora, se vai ser cada um de uma vez, se vai ser todo mundo de uma vez e que aí corre o risco, como tem apontado

0: alguns de uma pizza, né? De tudo acabar em pizza. Então, se esperar para a gente ver, né? Muito difícil a gente fazer previsão agora, viu, Rita?
1: Elô, como é que você vê essa questão? Porque agora a gente tem imagens, a gente tem a foto também do Paulo Gonê, né? A crise já estava gigante, mas com imagens vai ficando um pouco pior, né?
2: É, a gente tem essa crise instalada no Supremo Tribunal Federal e enquanto não for dado um encaminhamento com, na minha avaliação, a preponderância da atuação do órgão que deve oferecer essas denúncias e promover a investigação, que é o Ministério Público, essa crise não vai arrefecer. O Supremo não tem ferramentas próprias para sair dessa crise e, conforme nós vimos na sessão da semana passada, se isso for exposto em plenário, a tendência da crise se agravar e de a autoridade do tribunal ficar ainda mais lesionada com aquele espetáculo de troca de ofensas. Então, é absolutamente essencial que a Procuradoria-Geral da República assuma sua função constitucional, encabece essa investigação e promova a responsabilização de quem quer que seja. Porque enquanto isso não acontecer, forças oportunistas que já atacaram o tribunal numa proposta de um projeto político autoritário podem aproveitar este momento de fraqueza e voltar a atacar o tribunal. E talvez agora outras instituições e a população em geral não estejam tão dispostas a sair em defesa do tribunal, que vai ser um enorme problema. Então, é um assunto urgente de encaminhamento. A solução vai demorar, porque as investigações tomam o seu tempo, o caso do INSS está sendo investigado, o caso do Master está sendo investigado e este caso do Supremo também será investigado. Mas algum encaminhamento precisa existir.
1: Veja a seguir. Especialistas apontam a ausência de projetos para os idosos nos programas dos candidatos que disputam as eleições. E veja também, na véspera de discursar na Assembleia Geral da ONU, o presidente Lula diz que o presidente dos Estados Unidos, Donald Trump, age como um imperador. A gente volta já.

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31: Às vésperas de discursar na Assembleia Geral da ONU, o presidente Lula participou de uma série de encontros políticos em Nova York. O principal deles foi com o prefeito da cidade, Zoran Mandani.
32: Este foi o primeiro encontro entre Lula e Mandani. Em pronunciamento à imprensa, os dois líderes trocaram elogios. O prefeito de Nova York lembrou do custo de vida alto da cidade, enquanto o presidente reforçou a importância de políticas públicas voltadas para as populações mais vulneráveis. Durante a reunião, a defesa da democracia e o combate ao extremismo e à desinformação também foram abordados. Lula entregou uma camisa do Corinthians para Mandani e recebeu em troca uma camiseta comemorativa da cidade feita para a Copa do Mundo. O presidente também se encontrou com o senador Bernie Sanders, uma das figuras mais conhecidas da esquerda americana e da oposição a Trump. E com o presidente do Uruguai, Yamandu Orsi, eles discutiram formas de integração regional e infraestrutura, entre outras questões. A movimentada agenda política de Lula em Nova York acontece às vésperas do principal compromisso da viagem. Nesta terça-feira, logo após um encontro marcado com o secretário-geral da ONU, Antônio Guterres, ele fará, pela décima vez, o tradicional discurso de abertura da Assembleia Geral da entidade. Seguindo a tradição, Donald Trump vai falar na sequência. Em entrevista à jornalista Cristiane Amanpour, da CNN norte-americana, Lula voltou a fazer críticas à forma de governar de Donald Trump. Um encontro dos dois nos bastidores não está descartado.
1: Ele tem uma maneira de governar do tipo, eu sou mais forte, o mais poderoso, o mais rico, eu posso fazer tudo e todos os outros têm que me obedecer. É a lei do mais forte. Eu não concordo com isso.
32: A defesa do multilateralismo ganhou um novo componente às vésperas da Assembleia. Lula, ao lado dos líderes do Canadá, do Quênia e da União Europeia, lançou a iniciativa Parceiros pelo Multilateralismo. Em manifesto publicado no jornal Financial Times, o grupo afirma que a cooperação não é um ato de idealismo, mas sim uma necessidade prática. Também defende a criação de uma estrutura flexível e aberta para países de diferentes regiões e tradições políticas, que estejam dispostos a trabalhar além das divergências, construir coalizões para reformas e traduzir princípios compartilhados em ações práticas. No discurso desta terça, Lula deve voltar a defender a soberania nacional, o multilateralismo e a reforma das instituições de governança global, e abordar também conflitos internacionais, comércio, crime organizado e mudanças climáticas.
2: A aposta, então, é que o presidente Lula faça essa defesa forte da soberania, né, como a reportagem disse. Há duas semanas, pouco menos, da eleição, qual é o peso institucional dessas mensagens do presidente na Assembleia Geral da ONU?
3: Eu acho que a gente está falando de algo bastante relevante, né? Porque há indícios já de uma tentativa de Trump influenciar ou se pronunciar sobre o processo eleitoral brasileiro, o que já é grave. A gente já acompanhou ao longo desse ano e do ano passado uma interferência muito aguda dos Estados Unidos na política interna brasileira e a gente eventualmente pode esperar isso para o ciclo pós-eleições. Então, esse pronunciamento do Lula, que contrapõe esse estilo de governar de Trump como alguém que não encontra balizas no âmbito multilateral, como alguém que precisa reconstruir esse espaço internacional também para que outras vozes sejam ouvidas, me parece um grande acerto, não só estrategicamente para o Brasil nas suas relações internacionais, mas para demonstrar que há alguém disposto a defender a soberania brasileira e as instituições brasileiras de uma ingerência indevida internacional.
2: O Félix, Lula é presidente, mas também é candidato à presidência, né? E aí eu queria te ouvir, ele precisa mobilizar o eleitorado e esse tema da soberania tem esse papel, mas ao mesmo tempo, como presidente da República, ele não pode inflamar muito essa relação com os Estados Unidos, né? Como equilibrar esses dois papéis?
4: Eu acredito, assim, que a diplomacia brasileira, ela tem muita competência para botar os famosos panos quentes nas relações entre Brasil e Estados Unidos. Nós temos um excelente embaixador nos Estados Unidos, Sérgio Danese, enfim. Nós temos uma diplomacia muito competente para fazer isso. O que acontece com o Lula é que, e aí queria aqui apontar o rei está nu, não é? Porque a interferência do Donald Trump, ela vem já na eleição desde lá de trás. Não é? Lei Magnitsky, tarifaço, quer dizer, tudo isso já foi contaminando o processo eleitoral que começou lá atrás. Então, hoje, alguns especialistas até estão apontando, dizendo que não é uma o verdadeiro adversário do Lula é o Trump, quer dizer, o Lula está fazendo campanha e o adversário dele é o Donald Trump. né? E a gente vê que é isso mesmo. Chama atenção também para o relatório, né, para a notícia sobre um relatório da ABIN, né, a Agência Brasileira de Informação, divulgado pela Mônica Bergamo na Folha de São Paulo, que mostra os detalhes que a ABIN já está alertando o Congresso Nacional, o Tribunal Superior Eleitoral, o Ministério das Relações Exteriores e o próprio Presidente da República de grupos que estão fazendo essa interferência a partir dos Estados Unidos.
31: Hoje é o Dia Mundial da Doença do Alzheimer, a causa mais comum de demência no mundo. Aqui no Brasil, cerca de 2 milhões de brasileiros com 60 anos ou mais convivem com essa condição. Neste período eleitoral, alguns especialistas apontam a ausência de projetos para os idosos. Além da saúde, temas como previdência e segurança surgem discretos nos programas dos candidatos.
5: Um país que envelhece rápido e cresce num ritmo cada vez menor. Os idosos têm papel fundamental nessas eleições. Segundo o TSE, 37 milhões e meio de eleitores no Brasil têm 60 anos ou mais. Apesar de representarem uma fatia significativa do eleitorado, 23% do total, essa parcela da população não recebeu destaque ou atenção especial nos planos de governo dos candidatos à presidência.
6: Melhoria para nós, não. Para nós é só esse salarinho que a gente tem aí.
7: Hoje, realmente, a gente precisa pensar políticas públicas, pensar propostas aí que atendam diretamente esses públicos, né? Essas pessoas que estão demandando muito mais acessibilidade, estão demandando mais saúde, estão demandando mais da assistência social.
5: Para o Sindicato Nacional dos Aposentados, falta clareza sobre o que será feito em relação à Previdência. O Sindinap sugere a adoção de uma política que valorize as aposentadorias.
8: A gente não pode penalizar aquela categoria que trabalhou e que construiu o Brasil, levando ao final da vida, porque ela não consiga se manter, não consiga sustentar.
9: Se você fizer um estudo ao longo dos anos, desde que me aposentei até hoje, você vai ver que enquanto eu fui reajustado, exemplo, em 10%, aquilo que eu tenho que adquirir obrigatoriamente foi em 40%, 50%. Ou seja, há uma grande defasagem.
5: O sindicato reforça que é necessário esclarecer como se dará o fortalecimento do INSS, a redução da fila de concessão dos benefícios e a ampliação da proteção dos aposentados contra fraudes, golpes e descontos indevidos.
10: Com propostas mais genéricas, os planos de governo dos candidatos que estão à frente na corrida presidencial, de acordo com as pesquisas recentes, deixam de abordar, por exemplo, quais ações proativas seriam tomadas diante do envelhecimento da população e do aumento dos casos de demência.
5: A Carta Aberta, o Ponto Cego da Saúde, publicada pela ABRAS, Associação Brasileira de Alzheimer, destaca a necessidade de implementação de políticas públicas voltadas aos cuidados da população com demência e seus familiares, que também atuam como cuidadores. O documento estabelece prioridades como fortalecimento da atenção primária à saúde, capacitação de profissionais, abordagens interdisciplinares, ações preventivas e promoção da saúde cerebral.
8: À medida em que eles se sentem invisibilizados, eles também não se esforçam para votar. Nós, no sindicato, fazemos uma campanha intensiva de que as pessoas vão votar, não deixem de votar, e que procurem conhecer as propostas de cada candidato para que escolham candidatos que atendam, que tenham entre as suas propostas soluções para problemas que nós vivenciamos no nosso dia a dia, né?
31: Ô Félix, discutir previdência é essencial, mas não só, né?
4: Exatamente, Guita. E o programa dos candidatos já discutem pouco a Previdência, não é? Embora o presidente Lula ele assuma alguns compromissos, por exemplo, a não desvinculação do salário mínimo dos benefícios sociais e das aposentadorias, enquanto o candidato Flávio Bolsonaro ele deixou muito em aberto, não é, o que ele pretende fazer, tipo assim, muito genérico, sem nenhum detalhamento. E o que, que nós precisamos, o que os candidatos deveriam se comprometer? Nós temos, na parte de legislação, o Brasil é um dos mais avançados, não é? Nós temos na Constituição, nós temos a Política Nacional do Idoso, nós temos o Estatuto do Idoso, né, 10.741. Agora, nós temos também a lei, a Política Nacional do Cuidado, que foi sancionada em dezembro de 2024, e a Política Nacional do Cuidado da Pessoa com Alzheimer. Né? E eu acompanhei muito isso, né? Porque eu fiz um documentário sobre Alzheimer, ou Alzheimer na periferia, e a lei está lá. Só que quais são os compromissos, quais serão as prioridades, como esses candidatos vão fazer isso sob uma pressão de austeridade fiscal? Sobretudo, qual será o papel do governo federal, o papel dos estados, o papel dos municípios? Tudo isso ainda está muito em aberto. Esse detalhamento, infelizmente, não fez parte da campanha.
31: Elô, e esse é um discurso, é uma discussão urgente, né?
3: Sim, é uma discussão urgente. A gente está falando de um grupo vulnerável e que enfrenta novas vulnerabilidades com o passar dos anos. A Previdência, que deveria servir de fato para sobrevivência e garantia de qualidade de vida, hoje não se mostra capaz de fazer isso. Há uma perda muito grande da Previdência frente à inflação e aos bens de consumo cotidianos. A gente sabe que há uma série de desafios que são colocados para a saúde quando essa população mais precisa, seja no sistema único, seja no sistema complementar, com os planos de saúde que recebem reajustes altíssimos. Então, me parece realmente que se chega à fase de vulnerabilidade com uma diminuição da capacidade de trabalho e com a ausência de uma política estatal capaz de valorizar e de perceber esse grupo como um grupo que merece direitos, que merece ter uma priorização na política do Estado. Mas o que a gente vê é um compromisso genérico, seja de candidatos, ou um compromisso formal nas leis que não se transformam em políticas concretas.
31: Veja a seguir, nova pesquisa Quest mostra Flávio Bolsonaro e Lula empatados tecnicamente. E veja também, principais redes de televisão dos Estados Unidos boicotam a cobertura da Casa Branca em solidariedade a veículos de comunicação barrados por Donald Trump. A gente volta já.

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21: A Quest divulgou hoje a primeira pesquisa sobre a intenção de voto para presidente após a sessão histórica do Supremo Tribunal Federal sobre o escândalo envolvendo o Banco Master e ministros da corte.
22: A intenção de voto para presidente no primeiro turno mostra o presidente Lula do PT com 37%, Flávio Bolsonaro do PL com 33%, Augusto Cury do Avante registra 6%, Ronaldo Caiado do PSD 4% e o candidato do Missão, Renan Santos, 3%. Romeu Zema do Novo, Samara Martins do Unidade Popular com 1% cada. Rui Costa Pimenta do PCO, Edmilson Costa do PCB, Clariana Barão do Democracia Cristã, Hertz Dias do PSD e o Wilson Grassi, do Democrata, Leonardo Avalanche, do PRTB, não pontuaram. Brancos e nulos são 7%, indecisos 8%. Em uma possível disputa de segundo turno, Lula e Flávio Bolsonaro estão tecnicamente empatados. O candidato do PL tem 42% e Lula 41%. Quando perguntados em quem não votariam, a rejeição por Flávio Bolsonaro está em 56% e 55% para o presidente Lula. Sobre a aprovação do governo Lula, 44% disseram aprovar o governo e 50% desaprovam. A avaliação do governo Lula também foi medida. 33% avaliam positivamente, 23% acham regular e 42% avaliam de forma negativa. A pesquisa foi contratada pela Rede Globo e pelo jornal O Globo. A Quest entrevistou 2.004 eleitores entre os dias 17 e 20 de setembro. A margem de erro da pesquisa é de 2 pontos percentuais.
21: Ô Félix, quais são os seus destaques e sua avaliação desse momento, né? Quase um pouquinho menos de 2 semanas para as eleições.
0: É, a gente está vivendo aí uma campanha, uma eleição mais apertada ainda do que a de 2018, que já foi bastante, né, que chegaram bastante próximos no segundo turno. Mas eu queria chamar a atenção para 2 detalhes que né, os especialistas em pesquisas têm apontado. Primeiro é a pesquisa espontânea. Né? E nessa pesquisa espontânea, também essa diferença vem se apertando. Essa pesquisa Quest espontânea, o Flávio Bolsonaro tem 26 e o presidente Lula tem 31. E o outro ponto que eu queria chamar a atenção é que tem 35% dos que responderam que não tem decisão ainda. Né? Então, esse é um número aí importante, porque é um eleitorado pêndulo que pode, né, ir para um lado ou para o outro e alterar todo o quadro.
21: Elô, como é que você avalia esse momento?
1: Bom, a gente tem, de fato, uma eleição que se mostra muito acirrada, né? Tanto com uma votação já no primeiro turno bastante concentrada nesses 2 candidatos, que deve se reproduzir, obviamente, também de maneira acirrada no segundo turno. Acho que nesse cenário é importante a gente ter em mente que é necessário reforçar a importância do Tribunal Superior Eleitoral, da integridade das urnas, da defesa da lisura do processo eleitoral brasileiro, porque em havendo uma eleição acirrada, é muito possível, inclusive pelo histórico, né, de parte do candidato, de Flávio Bolsonaro, de ataque às urnas e de alegações de fraude, que eu acho que já começaram, inclusive, a circular pelas redes. Então, é importante que a sociedade brasileira permaneça mobilizada em defesa do sistema eleitoral, porque numa eleição assim apertada, é muito provável que você tenha novamente esse discurso de fraude e de tentativa de descredibilizar o sistema eleitoral brasileiro.
21: As principais redes de televisão dos Estados Unidos boicotam a cobertura da Casa Branca. É uma medida em solidariedade a 3 veículos de comunicação que foram barrados pelo presidente Donald Trump.
7: Ficou difícil ouvir as declarações do presidente Donald Trump durante a cerimônia de inauguração do novo heliponto no gramado sul da Casa Branca. As emissoras de TV não levaram câmeras para o evento. Quem acompanhou a transmissão oficial pelo YouTube só ouviu isso: um áudio totalmente distorcido pelo ruído do helicóptero. O boicote é uma reação à mais recente ofensiva de Donald Trump contra a imprensa. O presidente mandou revogar as credenciais de acesso à Casa Branca de 3 veículos de mídia: a rede CNN, a MS Now e o Portal Político. Com a CNN barrada, as outras 4 grandes emissoras de TV que formam o pool de cobertura na sede da presidência, incluindo a Fox News, suspenderam os trabalhos e divulgaram uma nota conjunta. O público tem um interesse vital em receber informações precisas e independentes sobre o seu governo. Nenhuma administração deve restringir uma organização de notícias pelo fato de discordar de suas reportagens.
23: Because they're fake news.
7: A alegação do presidente é de que esses veículos divulgam fake news sobre seu governo e que isso representa uma ameaça à segurança nacional. Questionado, Trump sugeriu que outros veículos também podem ser barrados.
24: O que nós temos que observar é que o veículo que mais Trump usava como seu porta-voz, a Fox News, escolheu o outro lado. Esse é o mais forte sinal do que vem pela frente. A Fox News não escolheu o outro lado porque Trump é vitorioso. A Fox News escolheu o outro lado porque Trump errou.
7: A proibição começou a valer neste fim de semana. Esta jornalista do MS Now conta que no sábado já teve sua credencial retirada pelos seguranças.
25: Não foi só a mim. O crachá do nosso fotógrafo também foi retirado esta manhã. Esta é a primeira ação de que temos conhecimento em que, de fato, nos negam a entrada na Casa Branca.
7: Nesta segunda-feira, a CNN, a MS Now e o Portal Político entraram com uma ação judicial contra o governo Trump. Para reverter a proibição, eles invocam a Constituição, que proíbe um presidente de privar a imprensa de seus direitos garantidos pela Primeira Emenda, bem como de seus interesses de liberdade e propriedade, sem aviso prévio ou devido processo legal, baseado apenas em sua insatisfação com o conteúdo das reportagens.
2: Isso me parece uma grande degradação, né, de toda a formação, de toda a estrutura jurídica norte-americana, até porque mostra uma certa, hipocrisia, na medida em que se diz um grande defensor da liberdade de expressão e ataca eventualmente outros países, violando a soberania de outros países, com base nesse argumento da violação da liberdade de expressão.
21: Ô Félix, importante essa medida dos veículos, não acha?
0: Sim, super importante. E eu diria que ela é talvez o maior sinal de que a democracia americana está muito doente. Né? Eu acho que esse é um ponto crucial. E é um ponto também de desespero do Trump, que mostra como ele está desesperado ao ver que a popularidade dele é a mais baixa de todo o tempo, e ele está começando a tomar medidas no desespero. A gente já comentou aqui, quando ele prometeu dar 5 mil dólares para cada pessoa, eleitor republicano que votasse nele. Agora, essa calar, né, matar o famoso mata o mensageiro, porque essas coisas estão ruins, as notícias estão ruins, a culpa é do mensageiro. Então, para mim, são medidas de desespero mesmo.
21: Juridicamente, como é que você vê isso, Heloísa? Caçar ali a credencial do jornalista, porque você não concorda com o que ele está publicando.
1: Me parece que será um debate perdido para Donald Trump, mas até que venha uma decisão judicial favorável a esses veículos, a gente terá esse cenário que é de restrição à liberdade de imprensa, sem esse acesso direto ali na cobertura na Casa Branca, que é algo muito tradicional também da política norte-americana. A gente tem um debate parecido aqui no Brasil, isso é interessante. Durante o governo Bolsonaro, ele bloqueava alguns perfis de críticos em suas redes sociais. E esse tema acabou sendo levado ao Supremo Tribunal Federal justamente para saber se um presidente da República pode impedir que críticos tenham acesso ali às suas postagens, à sua página oficial. O julgamento no Supremo foi interrompido, mas os votos que existem indicam que um presidente não pode impedir que seus críticos conheçam ali as suas postagens, não pode bloquear perfis na internet só porque não gostam dele. Deve prevalecer o interesse público por conhecimento do que está sendo dito.
21: Eu achei que isso já tivesse sido decidido.
1: Ainda não.
21: O Roda Viva, que completa 4 décadas no ar este mês, volta a dedicar um programa à crise no Poder Judiciário. Já está tudo pronto lá no estúdio do Roda Viva e vamos para lá com o Ernesto Palha. Boa noite, Palha.
3: Boa noite, Rita. Boa noite aos comentaristas e todo mundo que acompanha o Jornal da Cultura. Nós estamos aqui já com o doutor Walter Fanganiello Maierovich, que é desembargador aposentado, né? Foi magistrado durante muito tempo, é um jurista, professor de direito e uma pessoa que tem a possibilidade de nos responder a pergunta: este STF, com os problemas que ele vive hoje, tem saída? Ele pode nos oferecer uma esperança de uma justiça mais tranquila?
4: Temos sempre que separar, Palha, o Supremo Tribunal Federal como instituição, como garante da Constituição, como estando dentro do sistema. Separar do quê? Dos seus membros, dos seus órgãos de poder.
3: Mas para nós, o público, eles são a materialização do STF.
4: Sim, mas todo o poder vem do povo. E, veja, não dá mais para o povo não pressionar, o povo aceitar. O Supremo Tribunal Federal, com estes ministros, com raras exceções, não tem mais legitimidade.
3: Bem, como podemos ver, o doutor Walter tem opiniões bem fortes sobre o STF e seus membros, a crise que vive hoje o Supremo Tribunal Federal. E a gente vai conhecer melhor as ideias e as reflexões do professor daqui a pouquinho, 10 da noite, Roda Viva. Contamos com vocês.
21: É logo depois do Jornal da Cultura. Veja a seguir: gastos do judiciário brasileiro do ano passado ultrapassaram 160 bilhões de reais. E veja também, número de professores idosos mais que dobrou em uma década, já que o número de docentes em início de carreira caiu. A gente volta junto.

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3: A Força Aérea Brasileira está fazendo buscas por um helicóptero desaparecido em Santa Catarina. O cantor Rick, da dupla sertaneja Rick e Renner, é um dos passageiros. Rick estava na aeronave que decolou de Porto Belo, no litoral norte catarinense, rumo a São Joaquim, na região da Serra, mas não chegou ao destino e perdeu o contato. A FAB acionou duas aeronaves para busca e salvamento em Urubici, a 60 quilômetros de São Joaquim, onde foi registrado o último sinal do aparelho. O Corpo de Bombeiros também participa da operação. O Conselho Nacional de Justiça divulgou os gastos do Judiciário Brasileiro no ano passado. E os números bateram um recorde histórico, mais de 160 bilhões de reais.
24: O Judiciário Brasileiro nunca custou tanto, segundo o levantamento do Conselho Nacional de Justiça. Em 2025, as despesas chegaram a 164 bilhões e 600 milhões de reais, o maior valor da série histórica do CNJ, iniciada em 2009. 90,2% de todas as despesas foram com o pessoal, o equivalente a 148 bilhões e meio de reais.
25: O Judiciário Brasileiro é o segundo judiciário mais caro do mundo e só perde para El Salvador.
1: e em troca disso a gente recebe serviços de péssima qualidade. O Brasil, por exemplo, é número 78 no mundo todo em qualidade de Estado de Direito.
24: No meio dos números impressionantes estão as verbas que vão além do salário e que causam polêmicas, os famosos penduricalhos. A discussão sobre o assunto ganhou força porque parcelas de natureza indenizatória podem ficar fora do teto constitucional, que é de R$ 46 mil, correspondente ao salário de um ministro do STF. Em abril deste ano, o CNJ e o Conselho Nacional do Ministério Público aprovaram novas regras para limitar e padronizar esses pagamentos. Mas o tema ainda continua no centro da discussão sobre os supersalários no serviço público. O presidente do Supremo e do CNJ, o ministro Edson Fachin, defendeu mais transparência sobre a remuneração dos magistrados e publicou uma cartilha sobre o assunto em agosto. A pressão por medidas mais efetivas continua num momento especialmente delicado para o judiciário. Uma pesquisa do Datafolha, divulgada no fim de semana, mostrou que 48% dos brasileiros dizem desconfiar do Supremo Tribunal Federal. É o maior percentual registrado desde 2012. E o custo recorde se junta a outro problema histórico, a morosidade. O levantamento do CNJ mostra que a Justiça terminou o ano de 2025 com dezenas de milhões de processos ainda pendentes.
2: O Poder Judiciário não é eficiente pelo critério de tempo de julgamento de uma ação, não é eficiente no que diz respeito ao acesso. O acesso ao Poder Judiciário continua sendo desigual, socialmente falando. Então, o critério da eficiência é mais um que se soma a esse de privilégios elevados e a esse da perda de credibilidade do Poder Judiciário, particularmente do STF, nesse momento, junto à opinião pública.
3: Elô, o judiciário nos holofotes, né? E quando as pessoas ouvem falar de judiciário, pensam logo no STF, pensam nos penduricalhos, né? Como é que você vê esse momento?
14: Bom, a gente tem um judiciário brasileiro é enorme, né? E certamente não se reduz ao Supremo Tribunal Federal. A gente tem uma série de críticas a fazer ao Poder Judiciário e me parece que os penduricalhos está no centro desse debate, não à toa, né? Porque a gente já falou aqui de problemas na Previdência, de problemas no INSS, e não faz sentido a gente ter uma cúpula do funcionalismo público brasileiro recebendo valores exorbitantes, então isso precisa ser saneado, mas é o Poder Judiciário que faz a aplicação da lei no Brasil, que resolve conflitos, que faz a mediação de uma série de questões relevantes. A gente não pode prescindir da existência do Poder Judiciário. E só para registrar que é interessante esse dado ter sido divulgado pelo CNJ, cuja criação foi movida justamente para abrir a caixa preta do judiciário, que era o quanto ele custava. Bom, sabemos o quanto custa, agora a gente precisa fazer com que esse investimento retorne para a população.
3: Félix, como é que você vê essa questão?
16: Então, Rita, eu acho que queria que ir contra a maré fazer uma defesa da justiça nesse momento, porque sem a justiça, pessoal, é a ditadura. Então, eu acho que ela custa muito mais caro do que custará a justiça. E é evidente que existe muita gordura, que existem privilégios terríveis dentro do judiciário. Eles têm um sistema de saúde que é de primeiro mundo, que aquilo custa caríssimo. Então, tem muita coisa para cortar ali. Agora, eu vejo que o problema maior não é esse custo, evidente que ele é importante, mas é o funcionamento, é tudo isso que a gente está assistindo, que faz que o STF está em modo flagelo, né? Alto flagelo, e isso é que incomoda muito, né? Muito a população e que interfere na democracia.
3: O número de professores acima de 60 anos de idade mais que dobrou em uma década. Mesmo perto da aposentadoria, esses profissionais têm assumido mais responsabilidades, uma vez que o número de professores jovens em início de carreira caiu vertiginosamente.
22: Entre 2015 e 2025, o número total de professores no ensino médio, na faixa de 60 anos ou mais, teve uma alta de 104,5%, de 18 mil para 37 mil, segundo dados do Sindicato das Entidades Mantenedoras de Estabelecimentos de Ensino Superior no Estado de São Paulo, SEMESP. Já entre os mais jovens, com até 24 anos, caiu 31,1%. Passou de cerca de 17 mil para 12 mil.
4: O sistema ideal é um sistema que combine várias faixas etárias, né? O professor mais velho, ele é fundamental, né? Ele que tem experiência, que traz uma vivência de muitos anos lidando com toda aquela situação de sala de aula, né? Que sempre é uma situação tensa também. O grande problema mesmo da história toda é que você não está renovando a carreira, trazendo professores novos.
22: Um grande desafio para o país é formar, atrair e incorporar novos profissionais em ritmo suficiente para

0: em uma ou duas escolas e em duas etapas de ensino e ensino médio, por exemplo. O desgaste é maior quando se tem mais provas para corrigir, mais aulas para preparar e mais deslocamentos para cumprir.
1: Isso afeta, assim, sem dúvida nenhuma, a saúde mental dele, né? O professor deveria ser tratado quase que como uma autoridade dentro da sociedade, e hoje ele não é. E se dá muito pouco valor para uma atividade tão importante para o desenvolvimento de um país, né?
2: Ô Félix, o que que esses dados dizem sobre a atratividade da docência hoje em dia?
3: É, dizem que ela não tem atratividade, né, Rita? E existem explicações para isso. É claro que a dinâmica demográfica tem uma interferência. Isso está acontecendo com quase todos os países que estão envelhecidos ou que têm um percentual de envelhecimento muito maior do que o Brasil. Na França, a discussão é a mesma, da falta de professores devido ao envelhecimento da população, mas devido também à desvalorização do professor. Quando um jovem vê que, por exemplo, essa questão de escolas militares, né, escolas de educação militar, quando um jovem vê que, como circularam vídeos aí, que uma pessoa é valorizada e ela não sabe nem português direito para ensinar, você acha que ele vai querer ser professor? Então, são essas questões que estão começando a pegar aí para todo mundo.
2: Professora Heloísa, a senhora tem lugar de fala nessa questão, né? Como é que você vê esse problema?
4: Eu tenho e me entristece muito, eu venho de uma família de professoras, me entristece muito ver a desvalorização da carreira e a falta de atratividade agora na continuidade desse ciclo. Nós não encontramos ainda uma outra forma desenvolver mentes e preparar esses jovens para o mundo que não uma boa sala de aula. E se a gente não tem a figura do professor, da professora ali valorizado fazendo esse trabalho, a gente vai ter um problema geracional muito grande daqui para frente. Então, quem sabe a gente ainda tenha tempo de reverter essa tendência.
2: Eu agradeço a participação da professora da FGV Direito São Paulo, Heloísa Machado, e do professor de gerontologia da USP, pesquisador da FAPESP em envelhecimento populacional, Jorge Félix. Boa noite, prazer recebê-los. A gente termina essa edição com o Dia da Árvore. A data foi criada para promover a conscientização sobre a preservação ambiental, a importância dos recursos florestais. Uma boa notícia, dados do Instituto Nacional de Pesquisas Espaciais, o INPE, mostram uma redução de 20% no desmatamento da Amazônia e de 9% na destruição do Cerrado no trimestre entre junho e agosto, com relação ao mesmo período do ano passado. O Jornal da Cultura volta amanhã. Fique agora com Roda Viva. Boa noite.
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2: 22 horas, 1 minuto.
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6: No primeiro programa da série, nós caminhamos pela música popular do Nordeste e por seus principais artistas dentro do selo Discos Marcos Pereira. Antes de partirmos rumo à região norte do Brasil, não poderemos deixar de citar uma das grandes estrelas do violão brasileiro. Estamos falando de Canhoto da Paraíba, que teve seu registro dentro da Marcos Pereira com a ajuda de Paulinho da Viola. O então diretor artístico Marcos Vinícius conta um pouco sobre a produção do disco O Violão Brasileiro Tocado pelo Avesso, de 1977.
7: Essa é uma história também bonita, né? Porque o Canhoto era uma legenda dentro da música brasileira, né? Tem histórias, aliás, eu não sei porque nunca escreveram uma bela biografia do Canhoto da Paraíba, porque realmente mereceria. E o Paulinho, quando ia ao Nordeste, ele sempre ia visitar o Canhoto. E depois, posteriormente, eu já morando no Rio de Janeiro, a gente sempre rememorava o Canhoto, né? O Paulinho dizia, puxa, a gente tem que fazer alguma coisa pelo Canhoto. Eu digo, olha, o Paulinho, o que eu posso fazer é propor a gente fazer um disco com ele. Aí o Paulinho disse, ah, então eu vou propor o Canhoto, vamos trazer o Canhoto do Recife para cá e vamos fazer um disco, né? Então fomos fazer um disco no Rio. O Paulinho estava lá, então era mais fácil trazer o Canhoto para o Rio do que fazer um disco aqui em São Paulo. Foi um disco gravado com... Paulinho levou praticamente a base que ele tinha aqui, grandes músicos, que era um conjunto que acompanhava o próprio Paulinho, né? E fomos para o estúdio, fizemos a gravação do disco como o Paulinho queria, como o Canhoto queria. Teve depois, ao final do disco pronto, a gente viu que tinha uma ou duas faixas lá que precisavam ser mexidas, voltamos para o estúdio, refizemos, e o disco está aí hoje, é hoje um dos discos mais conhecidos no repertório do choro do Brasil. Canhoto da Paraíba, O Violão Brasileiro Tocado pelo Avesso. Por quê? Porque o Canhoto era Canhoto, né, como o nome dizia, mas ele não invertia as cordas do violão, porque o violão era do pai dele quando ele começou a tocar, né? Então, para não trocar as cordas do instrumento do pai, o Canhoto aprendeu a tocar com o violão de quem é destro, né? E ele era Canhoto, né? Então, isso cria uma sonoridade toda própria, porque, em vez de premir os bordões com o polegar, era geralmente com o dedo mínimo e com o anular, né? Então, era um outro tipo de sonoridade totalmente diferente, né? E foi um disco realmente que foi um disco histórico, né?

0: Ouvimos Tua Imagem, faixa que abre o disco Violão Brasileiro Tocado pelo Avesso, de 1977, de Canhoto da Paraíba, lançado pela Discos Marcos Pereira. Um dos grandes legados da Discos Marcos Pereira foram os lançamentos das coleções de música popular. No primeiro programa desta série, nós apresentamos a coleção Música Popular do Nordeste, um gatilho para que Marcos Pereira e o amigo e sócio Aloysio Falcão se dedicassem totalmente às produções fonográficas. Após uma briga e com a saída de Aloysio da gravadora, a jornalista e pesquisadora Carolina Andrade, esposa de Marcos Pereira, assume a empreitada de continuar as pesquisas e gravações em campo da música popular do Brasil.
1: Bem, meu nome é Carolina Andrade, eu sou jornalista de formação, trabalhei 20 e tantos anos na Editora Abril, e foi na Editora Abril que eu tive meu primeiro contato a sério com a música popular brasileira. Eu dirigi grande parte da coleção MPB de música popular brasileira, que foi um grande sucesso da Abril, porque os discos, que eram muito baratos, eram vendidos em banca. Então, realmente, era uma forma de democratizar, popularizar o acesso aos discos. E talvez tenha sido, provavelmente foi por causa desse trabalho meu anterior, que o Marcos, com quem eu era casada, pediu para eu socorrê-lo numa emergência. Ele era sócio do Aloysio Falcão, que era o diretor artístico da gravadora, e houve uma briga entre os dois. Não vou entrar no mérito de quem era o bonzinho, quem era o bandidinho, mas brigaram, e o Aloysio saiu da gravadora. Então, da noite para o dia, o Marcos ficou sem diretor artístico, e aí pediu para eu ocupar esse cargo. Eu me interessei por isso porque havia a possibilidade de fazer uma pesquisa de campo muito interessante, que era para fazer a pesquisa da música popular do Sul e a pesquisa da música popular do Norte. Então, pesquisa e trabalho de campo eram praias minhas. Aí eu gostei desse tipo de possibilidade. E foi assim que eu entrei na gravadora, e foi por isso que eu fiz essas duas coleções, a coleção do Sul e a coleção do Norte.

Hoje vamos falar da música popular do Norte. Essa coleção foi feita da mesma forma que a anterior. Viagens minhas e do meu irmão, que cuidava da parte de som, e eu fazia os contatos, fotografia, etc., da produção. Esse disco tem, no lado A, músicas do Valdemar Henrique, o grande compositor da região Norte. E, com isso, ele passa a ter um início mais erudito do que os outros. São arranjos do Radamés Inátaly e interpretações de Jean Duboc e José Tobias. No lado B, nós temos compositores e intérpretes do Norte e, inclusive, músicas recolhidas por Mário de Andrade na famosa expedição de 1927. Vamos começar com Tajapanema, canção amazônica de Valdemar Henrique com Jean Duboc. Depois, Boi Bumbá, batuque paraense de Valdemar Henrique com José Tobias.

0: Ouvimos Boi Bumbá, batuque paraense de Valdemar Henrique, na voz de José Tobias. E antes, Tajapanema, canção amazônica também de Valdemar Henrique, na voz de Jane Duboc.
1: No disco 2, nós temos Os Bois do Maranhão.
2: Carolina Andrade.
1: Foi uma experiência maravilhosa gravar esses bois. Então, inclusive, porque, na verdade, a gente pensa no boi do Maranhão, mas são vários, e eles chamam de vários sotaques. Há, por exemplo, o boi de orquestra, que conta com muitos instrumentos de sopro. Há o boi de Monte Castelo, o boi de Pindaré, cada um com características muito exclusivas. E, finalmente, o que mais me emocionou, que foi o boi da Madre Deus. Madre Deus era um bairro no qual a polícia não entrava. Era habitado por pescadores e alguns marginais. Mas eu fui com um pouco de receio, inclusive por causa do meu equipamento de som, de fotografia, etc. Mas o ambiente era tão tranquilo, tão respeitador, que realmente foi impressionante. O que eu vi naquela noite foi inesquecível. A casa do dono do boi, do patrão do boi, que era o Tabaco, estava em festa. Eram mulheres, crianças, costurando os últimos retoques das roupas magníficas do boi. E tinha, inclusive, a pele do boi, que era a roupa que cobria o boi. Cada apresentação, ou seja, cada ano, era uma pele diferente e alusiva a fatos da história do Brasil. Tudo com miçangas, com pedrinhas, com um trabalho realmente impressionante. Então, primeiro foi a casa do Tabaco, uma conversa com ele muito interessante, e depois começou o boi. Uma explosão de som, um som completamente diferente, que não tem nada a ver com os ritmos que a gente conhecia. Muito, muito, muito impressionante. Mas o mais curioso é que, num determinado momento, o Tabaco disse: bom, agora vamos ao batismo do boi, porque o boi não pode sair pagão. Aí entramos numa capelinha com cantos religiosos que abençoavam o boi para ele sair batizado. Foi maravilhoso, foi emocionante. Uma coisa de ingenuidade, de espontaneidade, realmente lindo, lindo, lindo, lindo. Então, vamos ver os bois do Maranhão. Começamos com boi de orquestra, boi, depois o boi de Monte Castelo, depois o boi de Pindaré. Três sotaques importantes no que eles chamam de a farra do boi. E, finalmente, o boi da Madre Deus, que foi o que mais me emocionou.
3: Tenente comandante da Polícia Militar do Estado, atenção, senhor tenente comandante da Patrulha da Polícia Militar do Estado, pedimos o seu comparecimento aqui em nosso teatro de arena para ver se retira o povo que invadiram no teatro, para que possamos e tenhamos qualidade de apresentar com melhor brilhantismo, com mais êxito, esse desfile de Bumba Meu Boi, esta coisa maravilhosa que é do nosso folclore.

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0: Ouvimos o Boi de Monte Castelo e antes o Boi de Orquestra. Gravações em loco para a coleção Música Popular do Norte para Discos Marcos Pereira, por Carolina Andrade e seu irmão Cesário. Seguimos com a gravação do Boi de Pindaré.
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0: dinheiro do boi, que recebeu pelo sorteio, não dá para guardar nem para pagar as despesas que a gente faz antes. Então esse dinheiro que a gente ganha nesse boi, dá muito mal para fazer a festa interessante da brincadeira de Bruno e Boi, que é a morte do boi.
1: Como é essa festa?
0: Essa festa tem almoço, a gente compra a carne do gado, compra porco, compra galinha, compra feijão, arroz, e cereais completos. Então se dá 3 dias de almoço com 8 dias de festas dançantes. Tudo isso pela ponta da brincadeira. Tudo gente. Todo mundo para, todo mundo come, todo mundo bebe, se diverte. O último dia é o derrubamento do morro. Aí depois termina o morro. Acabou a brincadeira. 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Garoto traz o meu chiqueirador. Eu vou dar matata nesses cantadores. Garoto traz o meu chiqueirador. Eu vou dar matada nesses cantadores. Boa, rapaziada!

0: Este foi o Boi de Madre Deus, e antes tivemos o Boi de Pindaré. A pesquisadora e organizadora da música popular do Norte, Carolina Andrade, apresenta agora os Tambores do Maranhão.
1: Incluímos nessa faixa os Tambores do Maranhão, com Papete, que é um intérprete do Norte e um compositor do Norte maravilhoso, com o qual a gravadora Marcos Pereira fez dois discos. Então, ele é também personagem da história da gravadora e pesquisador apaixonado pelo folclore do Maranhão e do Norte de uma maneira geral.
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1: No disco 3, nós selecionamos modinhas e festas religiosas. Modinhas foram pesquisadas por vários folcloristas e algumas com arranjo sempre do Radamés Inátali. E as festas religiosas têm uma coisa curiosa. A mais famosa delas não conseguimos gravar e, ao mesmo tempo, acho que não era para ser gravada, porque é uma procissão gigantesca, a maior festa religiosa do Brasil, que acontece todos os anos no segundo domingo de outubro, em Belém do Pará. A procissão consiste em levar a imagem de Nossa Senhora de Nazaré, da Basílica de Nazinha, como ela é chamada carinhosamente, até a Praça Santuário de Nazaré. Então, isso não tem música, não tem o que gravar, mas é uma festa realmente fantástica. Mas nós gravamos uma coisa muito curiosa, que é a dança de São Gonçalo de Viana. É uma festa religiosa do Maranhão, com origens portuguesas, e o São Gonçalo é o santo casamenteiro, é um pouco Santo Antônio da região norte.
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4: Ficaram todos contentes, correndo em uma porfia, saciaram as suas vontades que a sede lhes fazia, achando água tão fria, tão pura, tão excelente, que admirou toda a gente este grande manancial. Clamaram-se altas vozes da licor celestial.

Depois, ainda no disco 3, nós temos Carimbó, Retumbão, Lundu e Chula Marajoara. São músicas recolhidas pela Maria Brígido, uma pesquisadora que nos ajudou muito. Na verdade, a imensidão da Amazônia, da região norte, e a dificuldade de acesso a certos lugares fizeram com que a gente, nesta coleção, tivesse que terceirizar alguns trabalhos. Terceirizamos bastante coisa para a Maria Brígido, que contribuiu de uma maneira maravilhosa com coisas de conjuntos interessantes, localizados em Soure, em Alter do Chão, em várias localidades da região norte. Então, vamos ouvir Aruê, que é domínio público, é um carimbó do conjunto Agiruteua de Marapanim. É curioso que há muitos vocábulos indígenas e há muita coisa que é uma mistura do português com o indígena. Então, há certas palavras que para nós do Sul, para nós de São Paulo, ficam quase que impronunciáveis.

Vamos finalmente ao disco 4. Agora vamos mostrar a música dos índios Camaiurá. Esses índios são do Xingu, de fala tupi-guarani, e eles moram numa única aldeia no Parque Nacional do Xingu. São a 10 quilômetros do posto indígena Leonardo Vilas Boas. São pouco mais de 150 pessoas. E é muito interessante porque instrumentos de sopro, chocalhos e coisas extremamente rústicas, mas um som realmente interessante. Na capa do disco havia um texto excelente de Rafael José Menezes Bastos, que explicava todo o significado de cada passagem dessa música indígena. Infelizmente, não há tempo, não há condição de reproduzir esse texto maravilhoso. Oh,

Em seguida, vamos ouvir Marambiré, de domínio público, com o conjunto Quem São Eles, de Alter do Chão. E o Marambiré teria evoluído dos cantos de congados na área do Baixo Amazonas, e que acabou ficando mais valorizado na região de Alter do Chão.

Agora é a vez da desfeiteira. É um bailado, uma dança, com versos recitados de improviso. O improviso é uma coisa que acontece no Brasil inteiro. E em Portugal é a desgarrada, e no Sul tem o fandango, e tem sempre desafios, né? E esse é um exemplo do desafio dos improvisos do norte do país.

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1: Agora vamos mostrar uma outra faixa, Tribos, o espetáculo Tribos, o grupo Tribos. São três tribos, Mauê, Manaú e Urupixuna. É uma manifestação muito curiosa, todos vestidos com plumas e penas, fantasias inspiradas nos adornos indígenas e muitas tribos, entre aspas, do interior da Amazonas vão participar desse festival. Então, é uma coisa extremamente variada, extremamente curiosa. O aspecto mais curioso dessas tribos é o problema da língua, do idioma. Eles cantam e falam uma curiosa mistura de tupi-guarani com português, e principalmente português arcaico. Então, é uma língua absolutamente incompreensível.

A Dança da Caninha Verde, com Papagaio da Pena Verde, interpretado por Papete. Onei da Varanga, Mainar de Araújo e outros folcloristas estudiosos de música popular consideravam que a caninha era própria, era uma dança da família dos fandangos e própria da região sul e centro-oeste do Brasil. Mas, nos festivais de música folclórica do Amazonas, começaram a aparecer Dança da Caninha Verde, contrariando aquela visão antiga da Oneida Varenga, que foi a grande discípula de Mário de Andrade, de que Caninha Verde só existia nas regiões do sul.

Ciranda do Norte agora. Vamos ouvir apenas a despedida da Ciranda com um papete acompanhado de coro. A Ciranda é uma dança de origem portuguesa, mas ela, embora pareça infantil, ela é dançada por adultos, o que é uma coisa muito, muito engraçada. E há cirandas no Brasil inteiro. E talvez seja a música mais geral do Brasil, que é cantada em todo o país. Inclusive, aquela famosa ciranda, cirandinha, vamos todos cirandar, é típica e aparece também no Festival de Folclore do Amazonas.

Finalmente, vamos ouvir os pássaros. Os pássaros, segundo Câmara Cascudo, era um chamado de cordão de bichos, uma manifestação de origem indígena que consistia num cortejo que acompanhava uma ave ornamental. E essa ave era batida por um caçador e depois ressuscitada pela ciência do pajé. Os pássaros tinham uma estrutura bem complicada, porque incorporava relatos folclóricos e há uma novela, há uma história de inspiração em novela de rádio, teatro de revista, enfim, tudo aquilo que já existia na região. Mas tinha sempre como tema central a morte e a ressurreição da ave ornamental. É bem curiosa essa manifestação. A que nós vamos ouvir começa com uma introdução do Guarani, que é a introdução da Hora do Brasil. Depois entram os diálogos e a teatralização.

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4: Ouvimos Pássaros, relatos folclóricos atrelados a uma narrativa de radionovela, tendo como tema central a morte e a ressurreição do pássaro. Gravação em campo de Carolina Andrade e seu irmão Cesário, para a produção da Música Popular do Norte, de 1976. Documentos sonoros gravados ainda em tempo, diante de uma preocupação iminente de Marcos Pereira de que essa música popular fosse engolida pelos meios de comunicação como rádio e TV comercial. Nos despedimos do Norte e sua gigantesca música popular para descer rumo ao Centro-Oeste e Sudeste. Regiões que abrigam grandes nomes da música brasileira que começaram sua carreira ainda na Marcos Pereira, além de abrigar uma enorme diversidade de gêneros como choro, samba e a música caipira. Pesquisador das raízes musicais brasileiras e ibero-americanas, Décio Marques, um dos grandes amigos de Marcos Pereira e defensor da natureza e da cultura popular do Brasil, teve seu primeiro disco, Terra, Vento, Caminho, lançado pela Discos Marcos Pereira. Sobre essa produção, Décio Marques conta como se deu ao programa Itajubá em Foco, no ano de 2007.
5: Assim, Terra, Vento, Caminho, fiz pesquisa pro Marcos Pereira, tava fazendo mapeamento, né? Era assim, a gente ia viajava pro Sudoeste, gravava, já tinha gravado no Sul uma música muito bonita lá, uma coisa que ninguém quis gravar, tava nessa época que o Marcos Pereira tinha assim um respaldo, assim, respeito muito grande, aí era um grupo Taps, Elis Regina, BP4, não sei o quê, grupo Farroupilho, é o que tinha de melhor gravando o álbum Sul, né? No tempo da Casa Edson, o cara diz assim, aqui é a Casa Edson, gravação de 1900 e não sei o quê, e tocava aquela sanfonia, o Boi Barroso, né? Eu participei, depois comecei a pesquisar essa área nossa aqui do Sudeste e do Centro-Oeste, Sudeste. Um dia o Marcos Pereira, você não tem música, você não faz música? Eu disse, eu tenho, Marcos, né? Aí assim, grava uma fita pra mim. Eu tinha um amigo que tinha um estúdio em casa, naquele tempo já, em 77, né? E o Marcos Pereira ouviu na casa dele e disse assim, tá muito ruim, mas é porque ele não entendia de som e um fio estava desgravado, então ele não ouvia estéreo, ele só ouvia um canal. Tá estranho, né? Aí eu falei, então tá bom, eu vou pro estúdio, gravo. Gravei 24 horas, fui pro estúdio de gravação, que grava música caipira, eles sabiam trabalhar bem com essa música, sabe, assim, né, acústica. E no dia seguinte eu levei, ele não ouviu não, ele mandou imprimir, aí eu financei porque eu tinha um dinheirinho ali, eu fazia uns shows assim, eu ganhei um dinheirinho, eu paguei estúdio e ele imprimiu meu disco e distribuiu. Hoje, aquela gravadora Quarupi, né, que é muito boa, por sinal, de toda a minha obra, escolheu esse disco para poder distribuir pelo Brasil aí.

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0: Esta foi O Menino, El Niño, de Décio Marx, música que integra o disco Terra, Vento, Caminho, de 1977, uma das canções preferidas de Marcos Pereira e que integra o disco em tributo ao produtor.
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3: 23 horas.
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6: 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A apresentação é minha, Thomas Farias. A música que abre esse horário é bem leve.

Ouvimos com Roberta Sá e Péricles, de Chico da Silva e Antônio José, Sofoco. E antes, com Marisa Monte, dela e Arnaldo Antunes, Bem Leve. Na sequência, Tim Maia.

Essa foi Vendaval, com Ed Mota, dele e Ronaldo Bastos. E antes, Tim Maia, dele, Imunização Racional. Que beleza. 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Maria Rita.

0: Essa foi Cabide, de Ana Carolina, com Martinália. E antes, com Maria Rita, de Milton Nascimento, A Festa. Vamos a um rápido intervalo. Eu volto em seguida.
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0: Estamos de volta com a programação musical da Rádio Cultura Brasil. Seguimos com Jorge Benjor.

Ouvimos Cartola, dele Carlos Cachaça e Hermínio Belo de Carvalho, Alvorada. E antes, Jorge Benjor, dele Take It Easy, My Brother Charles. 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Gal Costa.

Essa foi com Moraes Moreira, dele, Brasileiro Jazz. E antes, Gal Costa, de Tim Maia, você. 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TT Espíndola.

Ouvimos Gilberto Gil, dele, Parabólica Mará. E antes, Elza Soares e Chico Buarque, a música de Cole Porter, na versão de Carlos Renó. Façamos, vamos amar. Eu sou Thomas Farias. Nesta semana, sou eu quem apresenta o programa de estágio da Rádio Cultura Brasil. Seleção musical, Maria Vitória Parras. Trabalhos técnicos, Antônio Silva. Supervisão, Eduardo Weber. Continue ouvindo a programação da Rádio Cultura Brasil.

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4: Boa noite, eu sou a Teca Lima e a partir de agora e até as 2 da manhã você ouve uma seleção minha com o melhor da música instrumental brasileira.

0: lembra, Toquinho? Que época boa, quando nós fizemos essa canção com o Vinícius, lá em São Paulo, aquele seu apartamento na Peixoto Gomes.
1: Claro que eu lembro, Carlinhos. Tantas músicas, tantos amigos. Pena que as coisas passam.

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1: Programa de estágio da Rádio Cultura Brasil. Nesta semana, a seleção é de Maria Vitória Parras. A apresentação é minha, Thomas Farias. Vamos começar essa programação com Patrícia Marques e seu Jorge.

Ouvimos Cazuza, dele e Renato Ladeira, faz parte do meu show. E antes, Belchior, dele, Divina Comédia Humana. 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Vanderly.

0: Ouvimos Fagner, de Gonzaguinha, Guerreiro Menino. E antes, Vanderly, dele e Cláudio Campos, atriz. Vamos a um rápido intervalo. Eu volto em seguida.
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7: Estamos de volta com a programação musical da Rádio Cultura Brasil. Seguimos com Flor de Fogo.

Esse foi o Wilson das Neves, dele e Aldir Blanc, Imperial. E antes, Chico Pinheiro, dele e Paulo César Pinheiro, Flor de Fogo. Uma seleção musical equilibrada, com a presença do novo e do clássico, você encontra aqui. 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Johnny Alf e Gilberto Gil juntos.

Com o quarteto MPB4 de Silvio da Silva Júnior e Aldir Blanc, amiga para essas coisas. E antes, com Johnny Alf e Gilberto Gil de Johnny Alf, eu e a Brisa. 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João Donato.

Ouvimos Emílio Santiago, de Cláudio Cartier, Paulo César Feital e Carlão, Saigon. E antes, João Donato, dele João Gilberto, Minha Saudade. Eu sou Thomas Farias. Nesta semana, sou eu quem apresenta o programa de estágio da Rádio Cultura Brasil. Seleção musical, Maria Vitória Parras. Trabalhos técnicos, Antônio Silva. Supervisão, Eduardo Weber. Continue ouvindo a programação da Rádio Cultura Brasil.

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12: 5 horas e 59 minutos.
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15: Bem-vindo! Começamos com Nestor e Nestorzinho.
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Com Nestor e Nestorzinho, de Nestor, ouvimos Amor Perdido. Na sequência, Zé Matão e Carreirinho.

0: Com Zico e Zeca, de Francisco Lacerda e Tédio Vieira, ouvimos Sinhá Joana. Com Zé Matão e Carreirinho, de Carreirinho e Tião Carreiro, Ana Rosa.
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0: Renato Teixeira interpretou o dele, Romaria. Antes, com Tião Carreiro e Pardinho, ouvimos de Carreirinho e Zé Godói, João Bobo.
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0: Com Tonico e Tinoco, de Anacleto Rosa Júnior e Arlindo Pinto, ouvimos Adeus Rio Grande. Com Leôncio e Leonel, de Carreirinho e Tédio Vieira, A Menina do Bolo. Um rápido intervalo, já voltamos.
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15: Já estamos de volta. Vamos ouvir Mineiro e Manduzinho.

Com Sulino e Marroeiro, ouvimos de Sulino, Quintino Eliseu e Altimar, Batalha Vencida. Com Mineiro e Manduzinho, de José Davi Vieira e Vicente Machado, Barra Pesada. Na sequência, Duo Glacial.

0: Com Adriana Farias, ouvimos de Tomás Mendes, numa versão de Miltinho Rodrigues, Canarinho do Peito Amarelo. Antes, com o Duo Glacial, de Ramoncito Gomes, Canarinho Prisioneiro.
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0: Beto e Telec interpretaram de Moacir dos Santos e Sulino, Saudade Também Tem Hora. Antes, com Zé Carreiro e Carreirinho, ouvimos de Raul Torres e Rubens Ferreira Bueno, Peito Sadio.
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0: Com Campanha e Cuiabano, ouvimos de Lorival dos Santos e Zé Maringá, A Menina Que Eu Amo. Com Castro e Zé Cruzeiro, de Zé Cruzeiro, para cantar Não Tenho Hora. Por hoje é só. Continue ligado na Cultura Brasil. Até mais.
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10: 6 horas 59 minutos.
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1: Sete e vinte e cinco, olá, muito bom dia para você que segue aqui na sintonia da Rádio Cultura Brasil, nessa manhã de terça-feira, hoje dia 22 de setembro de 2026. E a gente começa a primavera hoje, na verdade, oficialmente, às 9h05 da noite. Então, daqui a pouquinho, oficialmente, é mais uma primavera. A gente começa essa primavera com tempo instável, bastante chuvoso aqui na capital. Logo mais a gente traz mais detalhes aí sobre o clima. Eu sou a Laura Mayumi, chegando com mais um Música e Notícia, com a redação da Sandra Vasconcelos e o apoio de produção da Giovana Chaves. Nós vamos juntas com você até às 10 da manhã, com muita música brasileira e atualização das principais notícias do dia. E a gente abre celebrando a primavera com Dom L.

0: Música do Don L com ele e Rael. Essa foi Primavera abrindo este Música e Notícia deste primeiro dia de primavera.
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0: A primavera tem início oficialmente a partir das 9h05 da noite e a capital paulista tem tempo chuvoso e temperaturas que devem variar entre 16 e 24 graus. Uma frente fria avança em direção ao sudeste, depois de provocar chuva forte e ventania nos estados do sul do Brasil. Há possibilidade de queda de granizo e rajadas de vento que podem superar os 60 km por hora. Essa condição de tempo instável aumenta o potencial para formação de alagamentos, transbordamento de rios e córregos, além de queda de árvores. Então, coloca aí a capital e a Grande São Paulo em estado de atenção. 7h31, vamos seguindo com música por aqui, agora com a Cássia Eller.

0: Maria Beraldo com esta pérola, que é essa canção de João Nogueira e Paulo César Pinheiro, Minha Missão. Antes teve Cássia Eller com Palavras ao Vento, de Marisa Monte, Moraes Moreira. Agora, 7h42, vamos para um rápido intervalo. Já já tem mais música e notícia aqui na Cultura Brasil. Até já.
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10: 7h45, estamos de volta, seguindo com música e notícia aqui na Rádio Cultura Brasil, nessa manhã de terça-feira, dia 22 de setembro, começo de primavera, então vamos tocar algumas músicas de primavera, né, porque não faltam aqui no nosso arquivo. Começando com o clássico dos clássicos de primavera, Tim Maia.

0: Tim Maia com Primavera, música de Carlos Lyra e Vinícius de Moraes. Eu confesso que eu me enganei, eu falei, esse é o maior clássico da Primavera com Tim Maia. Eu tava pensando naquela Primavera, vai chuva, então vou tocar essa depois na voz da Nana Caymmi. Agora 7h51.
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0: Mantendo a tradição do discurso de abertura realizado por chefes de estados brasileiros, o presidente Lula dá início hoje ao debate de líderes da 81ª Assembleia Geral das Nações Unidas em Nova York, nos Estados Unidos. Na véspera, o presidente se encontrou com líderes como o presidente do Uruguai, Yamandu Orsi, e o prefeito de Nova York, Zohran Mandan. O discurso antecede a fala do presidente Donald Trump e a expectativa é de que Lula apresente uma visão de contraponto à do americano, mas sem citá-lo diretamente. Segundo o Itamaraty, o brasileiro deve abordar a soberania nacional, conflitos globais, avanço da corrida armamentista e o enfraquecimento do multilateralismo. O combate ao crime organizado e a cooperação internacional também devem entrar na pauta de Lula na ONU. 7h52, seguimos com música, agora sim, com aquela primavera que eu tinha pensado, só que como a gente já ouviu o Tim Maia, a gente ouve na versão da Nana Caymmi.

0: Nada conterá a primavera, música de Francisco El Hombre. Antes teve Nana Caymmi com Primavera, Vai Chuva, música de Cassiano e Silvio Rochael. 7h59, hora de Pergunte ao Maestro com João Maurício Galindo.
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2: Olá, amigos. Um ouvinte quer saber se existem outras sinfonias pastorais, além daquela composta por Beethoven. Caro ouvinte, em primeiro lugar, eu acho que é útil esclarecer aos demais ouvintes o que é uma obra musical pastoral. É aquela que procura criar um ambiente típico da vida no campo, às vezes até mesmo de uma maneira descritiva muito explícita, por exemplo, imitando sons de pássaros ou o murmurar de um riacho. Foi exatamente isso que Beethoven procurou fazer em sua Sinfonia número 6, que acabou ficando conhecida como Sinfonia Pastoral. Ouça o trecho que procura retratar uma tempestade. Passando agora à sua pergunta, eu digo que conheço apenas uma outra obra análoga, a Pastoral Symphony, do compositor britânico Ralph Vaughan Williams, que viveu entre 1872 e 1958. Williams era um dedicado estudioso da música folclórica inglesa e a sua sinfonia pastoral foi muito influenciada por este material sonoro. Agora, se você não fizer questão de que seja uma sinfonia, existem muitas outras obras musicais pastorais, como As Quatro Estações de Vivaldi, O Prelúdio ao Entardecer de um Fauno, de Debussy, a cena campestre, que faz parte da Sinfonia Fantástica de Berlioz, o Concerto Grosso para uma Noite de Natal, de Corelli, e podemos voltar no tempo até alguns madrigais renascentistas italianos e até os trovadores medievais. A natureza e a vida no campo sempre forneceram inspiração para muitos compositores. É isso aí. Um grande abraço e até a próxima vez.
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8h03, já estamos de volta. Um bom dia para você que segue aqui na sintonia nessa manhã de terça-feira, dia 22 de setembro. A gente volta com música, com o som do Patufu.

0: som do Patufu, essa foi a canção para você viver mais, composição do John Ulloa. Agora 8 horas e 9 minutos.
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0: O ministro Alexandre de Moraes, do Supremo Tribunal Federal, se declarou impedido de atuar como relator de um mandado sobre informações de entrada e saída de pessoas no Senado, incluindo a esposa dele, Viviane Barsi de Moraes, e o ex-banqueiro Daniel Vorkaro. Moraes havia sido escolhido após o sorteio do sistema do STF. Ao negar a relatoria, o ministro citou em despacho o Código de Processo Civil, com detalhes de que o juiz não pode exercer funções em um processo caso um cônjuge seja parte. A solicitação de informações foi feita pelo vereador de Curitiba, Guilherme Kirter, e também envolve José Ferreira da Silva, Frei Chico, e Fábio Luiz Lula da Silva, respectivamente irmão e filho do presidente Lula, e Antônio Carlos Camilo Antunes, o careca do INSS. 8h10, a gente segue com música por aqui, agora tem Skank.

0: Som do Skank, essa foi a resposta de Nando Reis e Samuel Rosa. Agora, 8h14, quem passa por aqui é o Alexandre Ingrevalo para te convidar para o Estúdio 77 de hoje, que vai ao ar às 2 da tarde. Bom dia, Lê.
1: Oi, Lau. Bom dia para você, bom dia para todo mundo que acompanha o Música e Notícia. Hoje é terça-feira, dia de quadro Faixa Livre no Estúdio 77, e eu vou falar dos 60 anos de lançamento do disco de estreia do Chico Buarque. Exatamente, já são 60 anos daquele álbum que chegou a virar meme, né, recentemente, que é o Chico Buarque Alegre e o Chico Buarque Mais Sério, aquela capa com fundo azul, é aquele disco mesmo, que tem a banda, tem Pedro Pedreiro, Sonho de um Carnaval, Olê Olá. Vou destacar algumas faixas no Estúdio 77 de hoje, aqui pela Cultura, e vou relembrar também um pouquinho de um bate-papo que eu tive com o produtor desse trabalho, que é o Manuel Barenbaim. Falando em entrevista do acervo, nosso quadro De Onde Vem a Canção hoje vai falar de Amanhã e Planeta Água, que são dois grandes sucessos criados pelo Guilherme Arantes. A gente vai saber um pouquinho dos bastidores de criação dessas duas músicas. Eu tive a alegria de conversar com o Guilherme Arantes aqui na Rádio Cultura há alguns anos, e ele contou como é que essas músicas foram criadas e algumas histórias de bastidores que a gente vai relembrar hoje no quadro De Onde Vem a Canção. Essas e outras atrações das 2 às 5 da tarde no Estúdio 77 aqui pela Rádio Cultura Brasil. Tô esperando todo mundo. É isso, Lau. Obrigado pelo espaço. Boa terça-feira para você e para o nosso ouvinte também.

0: Arnaldo Antunes, dizem, quem me dera, uma parceria dele com Marisa Monte e Dadi Carvalho. 8h20, está na hora de um rápido intervalo, já já tem mais música e notícia aqui na Cultura Brasil. Até já.
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0: 8h22, estamos de volta, seguindo com música e notícia aqui pela Rádio Cultura Brasil. A gente volta com música e eu volto com Itamar. Por que eu não pensei nisso antes?

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0: Itamar Assunção dele, essa foi Por que que eu não pensei nisso antes? Agora, 8 horas e 28 minutos.
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0: A CT registra cerca de 900 quilômetros de trânsito nesta manhã de terça-feira, com destaque para a Zona Sul, que acumula 300 quilômetros no total. Mais alguns destaques aqui. Rodovia Fernão Dias, no sentido de São Paulo, tem congestionamento intenso devido a um acidente na altura do quilômetro 794, em São Gonçalo do Sapucaí, no sentido de Belo Horizonte. Já na Presidente Dutra, sentido São Paulo, há tráfego intenso também do quilômetro 206 ao 212 e 214 ao 231 por excesso de veículos e também por essa chuva, né, que não para de cair. Lembrando que rodízio municipal de veículos já está valendo desde as 7 da manhã, depois das 5 da tarde às 8 da noite, hoje para os veículos com as placas de finais 3 e 4. 8h29, agora tem Erasmo Carlos.
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1: Eram os Sputniks no toque, depois Boys of Rock sem fake. Entre Tim Maia e os Snakes, guardo o nome das meninas.

0: Erasmo Carlos, Rubel e Emicida, a parceria deles três. Essa foi Erasmo Esteves, ou Tijuca Maluca. Eu amo esse encontro de Erasmo Carlos e Emicida. Tem uma outra também, né? Só com eles dois, sem o Rubel, que é o A Termos e Condições, que é muito boa também. Agora, 8h34.
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0: Passageiros do Aeroporto Internacional de Viracopos, em Campinas, enfrentaram filas e outros transtornos nesta manhã por uma falta de energia elétrica que afetou diversos processos pré-viagem. O saguão ainda funcionava com luzes de emergência por volta das 6h50 da manhã e os painéis continham informações sobre voos inoperantes. A fila até a área de embarque se estendia pelo saguão e chegava até a porta do terminal, com um movimento anormal nos balcões de check-in e no despacho de bagagens. Passageiros disseram que o problema começou às 4h30 da manhã e que os equipamentos de raio-x também foram afetados. A plataforma Flight Radar 24 apontava dois voos cancelados e 20 atrasados em Viracopos nesta terça-feira, ainda sem confirmação oficial se relacionados a essa falta de luz. 8h35, a gente ouve agora Djavan.

som do Djavan, composição dele. Essa foi Boa Noite. Agora 8h41, vamos para um rápido intervalo. Já já tem mais música e notícia aqui na Cultura Brasil. Até já.

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0: Essa foi a Bruna Lucchesi com música do Paulo Leminski, A Você, Amigo. Agora 8h47.
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0: O ministro do STF, Cássio Nunes Marques, que se declarou impedido de votar na sessão extraordinária do último dia 15, avalia voltar a julgar casos do Banco Master após as eleições. Nunes Marques detalha que o afastamento foi temporário para evitar impacto eleitoral como presidente do Tribunal Superior Eleitoral e nega vínculos do filho, o advogado Kevin Marques, com o banco. Foi divulgado hoje na imprensa pelo site Metrópolis e confirmado pelo portal G1 que o Master teria um contrato de até R$ 427 milhões em honorários com o escritório de integrantes da chamada Turma do KN, impossível referência ao ministro. Cássio Nunes Marques, por sua vez, nega ter feito pedidos a Vorcaro ou autorizado terceiros a falar em nome dele mesmo. 8h48, seguimos com música por aqui, agora tem som da Lulina.

0: Lulina, composição dela, essa foi Nós, agora 8h53.
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0: O Tribunal Superior do Trabalho suspendeu ontem o julgamento sobre a greve dos funcionários dos Correios. O ministro Vieira de Mello Filho interrompeu a sessão por 48 horas para que os sindicatos possam analisar os documentos incluídos no processo durante o fim de semana. O magistrado negou a aplicação imediata de uma multa de R$ 200 mil aos trabalhadores, sem a avaliação das provas por todas as partes envolvidas. O tribunal agendou a retomada do julgamento para a próxima quinta-feira, dia 24, às 15h30. O principal impasse da negociação é o plano de saúde da categoria, e a federação orienta a manutenção da greve, que possui ordem judicial para o funcionamento com 80% do efetivo. 8h54, a gente ouve Tom Zé.
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1: Tom Zé dele, essa foi Amar. Agora 8h57, a gente vai para um rápido intervalo. Já já tem mais música e notícia aqui na Cultura Brasil. Até já.
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5: 8 horas 59 minutos.
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9: Pontualmente 9 horas, já estamos de volta, seguindo com música e notícia aqui na Rádio Cultura Brasil. Vamos até às 10 com muita música brasileira e atualização das principais notícias do dia aqui na capital, no Brasil e no mundo. E a gente volta com o som do 5 a Seco, O Sonho.

0: Tiago Oliveira dele, essa foi Nada Se Repete, música filosófica aí sobre nunca pisar duas vezes no mesmo rio, né? Agora 9h07, tá na hora de Solano Ribeiro e a nova música do Brasil.
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0: Vanguard, o meu peito mais aberto que o mar da Bahia, a música de Reginaldo Lincoln e Ellie Flanders. 9h17, a gente faz um rápido intervalo, já já tem mais música e notícia. Até já.
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0: 9h19, bom dia para você que segue aqui na sintonia da Rádio Cultura Brasil nessa manhã de terça-feira, dia 22 de setembro, começando mais uma primavera. E a gente volta com Márcia Castro, barulho.
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0: Márcia Castro e Zélia Duncan com Barulho, música do Roque Ferreira. Agora 9h23. O Roda Viva desta semana analisa os próximos passos do Supremo Tribunal Federal em meio à crise institucional envolvendo a relação de ministros com o Banco Master e o ex-proprietário Daniel Vorcaro. No último dia 15, uma sessão plenária discutiu uma possível abertura de investigação contra Alexandre de Moraes, que foi paralisada por pedido de vista do também ministro Flávio Dino. Os reflexos dos últimos ocorridos da corte em todo o poder judiciário, político e econômico, foram colocados em pauta no programa pelo jurista e professor Walter Maierowicz, ex-desembargador do Tribunal de Justiça do Estado de São Paulo. Durante Roda Viva, apresentado por Ernesto Palha, Maierowicz comentou possíveis mudanças, na visão dele, para melhorar a efetividade do Supremo.
1: Primeiro, transformar em tribunal constitucional. Segundo, dar mandato para ministros. Mandato como na corte italiana, como na corte da Alemanha, sem direito à recondução, porque senão não adianta nada. O sujeito
2: 8 anos
1: passa lá
2: como
1: 9 anos,
2: senador.
1: mais nove. Não, sem direito à recondução. Mas isso aqui é muito chato tecnicamente. O problema é a mudança de jurisprudência, né? Com a mudança de rápida de ministros. Mudou o sistema. Esses ministros que estão lá nesse novo sistema. Não, não vieram para esse novo sistema. Então, são colocados em disponibilidade. Não estou falando em mandar embora, tá? Para deixar claro, em exonerar nada. Eu estou falando em mudança, em consequência do sistema.
0: A edição com o jurista Walter Maierowicz é parte da programação especial em celebração aos 40 anos do Roda Viva. Para ver o programa completo, acesse o canal oficial do Roda Viva no YouTube e também alguns trechos já estão nas redes sociais do programa. Roda Viva vai ao ar toda segunda-feira às 10 da noite na TV Cultura. 9h25, a gente segue com música por aqui, agora com Paulinho da Viola.
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0: Paulinho da Viola com Pupurri de Injúria, Recado, Sol Nascerá e Jurar com Lágrimas. Músicas de Elton Medeiros, Paulinho da Viola, Casquinha da Portela e Cartola. Agora 9:30.
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A queda de uma estrutura metálica no interior de um prédio comercial na Avenida Brigadeiro Faria Lima, em São Paulo, deixou duas pessoas feridas na manhã desta terça-feira. O Corpo de Bombeiros encaminhou uma vítima para o Hospital das Clínicas e a outra para uma unidade de saúde não divulgada. A estrutura ficava na altura do número 1355 da Faria Lima e possuía instalação temporária para a realização de um evento. As vítimas trabalham como funcionários terceirizados do edifício. As causas do acidente estão sendo apuradas. A CT registra agora cerca de 738 quilômetros de trânsito na manhã desta terça-feira, ainda com destaque para o trecho da Zona Sul, que acumula 259 quilômetros de congestionamento do total. Outros destaques aqui são para a rodovia Regis Bittencourt, no sentido São Paulo, com lentidão do quilômetro 284 ao 279. Já na Ayrton Senna, também sentido capital, o congestionamento está maior na altura do quilômetro 23 até o 18, por excesso de veículos. Rodízio desta terça-feira já está valendo desde as 7 da manhã, vai até daqui a pouco às 10, depois das 5 da tarde às 8 da noite. Hoje para placas com finais 3 e 4. 9h32, a gente ouve agora a Maria Gadu.

0: Maria Gadu, dela, essa foi Altar Particular. Agora, 9h35, a gente faz um rápido intervalo. Já já tem mais música e notícia aqui na Rádio Cultura Brasil. Até já.
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7: 9h37, estamos de volta, seguindo para o último bloco do Música e Notícia de hoje. Eu volto com música com som do crioulo.

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0: Elis Regina aprendendo a jogar, música do Guilherme Arantes. Antes teve Criolo dele aprendendo a sobreviver. Momento de aprender aqui na nossa programação. Agora 9h46.
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0: A Rússia e a Ucrânia trocaram ataques que resultaram em ao menos 5 mortos hoje, no mesmo dia em que os presidentes Vladimir Zelensky e Donald Trump devem se reunir em Nova York. O exército russo lançou mísseis em mais de 200 drones contra 4 regiões ucranianas, com o registro de 4 mortes na cidade de Dnipro e 5 feridos na capital Kiev. Já as forças da Ucrânia atingiram uma refinaria na região russa de Samara, ação que resultou em uma morte e 4 feridos. Segundo o Ministério da Defesa da Rússia, 297 drones ucranianos foram interceptados em 14 regiões do país e na península da Crimeia. Zelensky participa hoje da Assembleia Geral da ONU e busca apoio para redução a ataques à infraestrutura de energia e rotas marítimas, além do fornecimento de sistemas de defesa aérea. 9h47, a gente ouve agora Sabotagem.

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0: Tássia Reis dela, essa foi meu rap jazz. Antes teve música do Sabotage com ele e o Instituto Dama Tereza. Agora 9h54.
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Lula deixou há pouco a residência do embaixador brasileiro na ONU, Sérgio Danese, em Nova York, rumo à 81ª Assembleia Geral da ONU, onde será tradicionalmente, como chefe de Estado brasileiro, o primeiro a discursar. O evento na sede da organização deve começar por volta das 10 da manhã. É esperado que Lula faça um contraponto ao presidente dos Estados Unidos, Donald Trump, defendendo o multilateralismo e a soberania nacional. Após Lula, é a vez do discurso de Trump. Nesta edição, o secretário-geral da entidade, o português António Guterres, fará um apelo pela sobrevivência da ONU, que sofre com cortes de verbas e ataques de críticos. A Assembleia ocorre no mesmo semestre da eleição do próximo secretário-geral da ONU, que sucederá a Guterres a partir de janeiro de 2027. 5 para as 10, vou fechar o Música e Notícia de hoje com Gustavo Galo.

0: Gustavo Galo com Seresta, encerrando o Música e Notícia de hoje. Muito obrigada pela sua companhia nessa manhã de terça-feira. Eu sou a Laura Mayumi na apresentação e na seleção musical. A redação foi da Sandra Vasconcelos e o apoio de produção da Giovana Chaves. A gente está de volta amanhã a partir das 7h25 da manhã, logo após o horário eleitoral obrigatório. Você segue agora na companhia da Fabiana Ferraz com Galeria de hoje. Beijo, boa terça-feira, até amanhã.
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10: Olá, seja muito bem-vinda, seja muito bem-vindo. Está no ar mais uma edição do Galeria, essa mistura boa que a gente faz todos os dias aqui na Rádio Cultura Brasil, da música do presente com a música do passado. Eu vou abrir com a Anitta, do segundo ato do projeto Equilíbrio. A gente ouve Pra Você Gostar de Mim.

0: Essa foi Alice Caymmi, do álbum Caymmi, de 2026. Ouvimos Eu Não Tenho Onde Morar, de Dorival Caymmi. E antes, Anitta, Pra Você Gostar de Mim, de Gilberto de Carvalho, César, Carolina Marcílio, Leonardo Cordeiro e Tiago de Oliveira. E agora eu sigo com Criolo, Amaro Freitas e Dino Santiago, Anoitecer.
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Essa foi a Liniker, Melhor Notícia, composição dela. E antes, Criolo, junto com Amaro Freitas. A composição é do Criolo, do Amaro Freitas e do Dino Santiago. Ouvimos Anoitecer.

0: Essa foi a Cell dela, Bobagem. Eu vou para o intervalo e já volto com o Galeria.
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10: De volta com a Galeria, a gente ouve Lo Borges, Quem Sabe Isso Quer Dizer Amor.

Ouvimos Bebê, do álbum de Solução de 2026, Variante Estrelar para Lo Borges, uma música que ela fez quando Lo Borges partiu, composição dela. E antes o Lo, dele, Márcio Borges, ouvimos o clássico Quem Sabe Isso Quer Dizer Amor. Agora tem Tulipa Ruiz, Pluma Black.

0: Ouvimos Juliana Linhares, a Palo Seco, de Belchior.
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0: Esse foi Zé Ramalho, dele Ave Prata. A gente faz uma parada rápida, daqui a pouquinho eu volto com o Galeria.
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1: Um bom dia para você, de volta com Galeria. A gente segue com Skank, música de Caetano Veloso, Beleza Pura.

0: Ouvimos Baiana System, com Lucro, de Russo Passapusso e Mincio Garramone. Antes Skank, de Caetano Veloso, Beleza Pura. Agora carioca Amanda Magalhães, Oração ao Capital.
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0: Ouvimos a banda Black Hill, de Ari Barroso, o clássico Na Baixa do Sapateiro. A gente faz uma parada e eu já volto com a galeria.
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1: 10 horas 59 minutos.
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1: Um bom dia para você que sintoniza a Rádio Cultura Brasil. Eu sigo com Galeria. A gente vai ouvir Bid com Fernanda Abreu, música de Djavan, Azul.

Essa foi Bia Ferreira, do trabalho Améfrica, lançado em 2026. Ouvimos Algoritmo, de Bia Ferreira. E antes, Bide com Fernanda Abreu, de Djavan, Azul. Agora tem Marcelo D2 por aqui, A Procura da Batida Perfeita.

0: Ouvimos Mundo Livre S.A., de Fred 04 e Marcelo Pianinho, O Mistério do Samba. Eu vou para o intervalo e já volto com o Galeria.
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0: De volta com Galeria, a gente ouve Elza Soares, no Compasso da Vida.

Esse foi Emicida, dele Nave, Cananéia, Iguape, Ilha Comprida. E antes, Elza Soares, ouvimos no Compasso da Vida, dela, de Dona Ivone Lara e Pedro Loureiro. Sigo com Ítalo França, Dorinana.

0: Ouvimos Jorge Benjor, composição dele, O Namorado da Viúva. Eu vou para o intervalo e já volto com o Galeria.
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0: De volta com Galeria, eu sigo com um dueto de João Fênix com Juliana Linhares, música de Belchior, Pequeno Mapa do Tempo.

Ouvimos Almério com Maria Bethânia, de Almério e Isabela Moraes, Quer Você. E antes, João Fênix com Juliana Linhares, de Belchior, Pequeno Mapa do Tempo. Rubel no Galeria.

Essa foi Luísa Sonza, de Luísa Sonza, Douglas Moda, Jenny Mosello, Carolzinha e Bruno Calimã. Ouvimos Chico. A gente segue com a galeria. Vamos com Erasmo Carlos, Tássia Reis e Criolo. Gente aberta e imensamente visceral.

0: Ouvimos Mamundi, de Luiz Melodia, Estácio Rolo Estácio, e antes Erasmo Carlos com Tássia Reis e Criolo, do Projeto Humano de 2026. Ouvimos Gente Aberta, de Erasmo e Roberto, e Imensamente Visceral, de Tássia Reis e Criolo. A gente faz uma parada rapidinha e eu já volto com o Galeria.
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1: Agora tem Cássia Eller, música de Frejá e Cazuza, Ponto Fraco.

0: Ouvimos Maluma Galhães, de Péricles Cavalcante e Augusto de Campos, Elegia. Eu vou para o intervalo e já retorno com o Galeria.
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0: De volta com Galeria, a gente segue com Caetano, Tempo de Estio.

Ouvimos a paraibana Luana Flores, do álbum Cria do Sol Quente de 2026. Ouvimos Pifarada, com a participação da mestra Nidy Souza, composição da Luana.

0: Você ouviu a banda Pífanos de Caruaru, de Caetano Veloso e Sebastião Biano, Pipoca Moderna. E assim eu encerro essa edição do Galeria. Muito obrigada pela sua companhia e sintonia. O Galeria contou com edição e montagem de Roberto Rocha.
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3: Meio-dia e 59 minutos.
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6: Olá, ouvinte, você que está sintonizado na Rádio Cultura Brasil, eu sou Teca Lima. A partir de agora, estou na seleção musical e também na apresentação. E vou abrir com o encontro dos manos Gilberto Gil e Caetano Veloso, um momento do show da turnê que eles realizaram juntos.

Roberto Mendes, dele e de Jorge Portugal, voz guia. E antes com Gilberto Gil e Caetano Veloso em gravação ao vivo, do Gil, Back in Bahia. Na sequência, Astrud Gilberto canta Jorge Benjor.

Moraes Moreira, dele e de Armando Neves, Yogi de Ouvido. Antes, com Elis Regina, do Gilberto Gil, Meio de Campo, e de Jorge Benjor, Zazueira, na voz doce, de Astrud Gilberto. Seguimos com Flávio Tris.

Essa foi Chris Brown em Dona Rita de Quevedo, que é de Chris, Dinho Zampier e Fernando Fiuza. Com a Thiê, nós ouvimos dela mesma Sweet Jardim e com o Flávio Tris, dele In Silence. Vamos para um intervalo, daqui a pouco estaremos de volta.

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4: Já estamos de volta na Rádio Cultura Brasil e vamos ouvir a Nelisa Assunção cantando Criolo.

Paulinho Mosca e Lenine, parceria dos dois, Relampiano, e antes do Criolo, Não Existe Amor em SP, com a Anelisa Assunção.

Zé Manuel, a adaptação dele do folclore brasileiro Fantasia de um Alecrim Dourado. E antes com Adriana Calcanhoto, de Heitor Villa-Lobos, com versos de Ferreira Goulart, O Trenzinho do Caipira. Na sequência, João Bosco.

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Ouvimos com o Otto, do Sérgio Bittencourt, Naquela Mesa. Antes, Elza Soares, de Luiz Melodia, Fadas, e com João Bosco, dele e de Aldir Blanc, Bijuterias.

Açucena, de Antônio Barros, sou o estopim. Eu fico por aqui e volto amanhã nesse mesmo horário. Muito obrigada pela sua audiência. Um beijo e até lá.

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7: Duas da tarde em ponto, agora 20 graus em São Paulo, tarde chuvosa de terça-feira. Hoje é dia 22 de setembro de 2026. Olá, muito boa tarde. Para você, ligado aqui na Rádio Cultura Brasil, ótima terça-feira. Bem-vindos ao Estúdio 77, começando agora ao vivo em FM 77,9. Estamos também pela internet no site culturabrasil.com.br e ainda no aplicativo Cultura Play. Eu sou Alexandre Ingrevalo e por aqui no Estúdio 77, de segunda a sexta-feira, das 2 até as 5 da tarde, tem boa música brasileira, quadros especiais, informação, dicas culturais e também as participações dos nossos ouvintes. Nessa primeira hora, temos a seleção do ouvinte. Então você participa, pede a música que você quer ouvir e eu atendo o seu pedido musical hoje até as 3 da tarde. Só escrever para a gente, 11 São Paulo 973737229, 11973737229, participe, peça a música que você quer ouvir e daqui a pouquinho eu atendo o seu pedido musical. Fique com a gente. Daqui a pouquinho eu te conto também quais são as atrações do Estúdio 77 desta terça-feira, 22 de setembro, que começa com Simone.

0: Zeca Baleiro aqui no nosso bloco musical de abertura do Estúdio 77 de hoje pela Rádio Cultura Brasil. Trouxe uma parceria do Baleiro com Fernando Abreu, Alma Nova. Antes, Pedro Luiz e a Parede. Música do Pedro Luiz e de Lula Queiroga, Tem Juízo, Mas Não Usa. E abri o 77 com a Simone cantando Certas Noites de Adriana Calcanhoto e Dé Palmeira. 2h14. Bom, hoje é terça-feira aqui no Estúdio 77, é dia de quadro Faixa Livre, né? Toda terça-feira eu viajo por músicas de importantes álbuns da nossa música brasileira. Hoje eu vou falar dos 60 anos do disco de estreia, o disco que lançou Chico Buarque. Já são 60 anos já daquele famoso disco, né? A capa é muito famosa, do Chico ali sorrindo na foto e do outro lado o Chico sério, né? Chegou uma época que teve meme, né? A gente vai relembrar, então, algumas faixas desse trabalho. Tem a banda, tem Pedro Pedreiro, tem o Leolá. E vamos relembrar também uma entrevista que eu fiz aqui na Rádio Cultura com o produtor desse disco de estreia do Chico Buarque, o craque Manuel Barenbem. Falando em craque, hoje também teremos quadro de Onde Vem a Canção. E vamos relembrar um pouquinho de um papo muito bacana que eu tive com o cantor, compositor, um dos maiores hitmakers da música brasileira, que é o Guilherme Arantes, né? Hoje ele aqui no quadro De Onde Vem a Canção. A gente vai contar aqui para você, se você perdeu, vamos lembrar do Guilherme falando sobre a criação de grandes sucessos Amanhã e também Planeta Água, entre outros destaques aqui nessa tarde. Fique com a gente. 2h15, e eu já sigo falando, claro, sobre a notícia do escritor jornalista Zuenir Ventura, que morreu hoje aos 95 anos, em decorrência de um quadro de pneumonia, um dos autores mais importantes no registro da história recente do Brasil, notadamente no período pós-1964. Zuenir Ventura era natural de Além Paraíba, Minas Gerais, e ocupava a cadeira de número 32 da ABL, Academia Brasileira de Letras, desde 2014. Alguns destaques da belíssima trajetória profissional de Zuenir Ventura foram o lançamento do livro 1968, O Ano Que Não Terminou, livro que venceu o prêmio Jabuti em 88, e no ano seguinte, Zuenir participou da cobertura especial como repórter quando o ativista Chico Mendes foi assassinado no Acre. Em 2005, a jornalista Gioconda Bordom recebeu Zuenir Ventura na Rádio Cultura FM e ele detalhou um pouquinho da experiência de ter convivido e aprendido com mestres da literatura. Vamos relembrar um pouquinho.
1: Para quem gosta de ler, para o leitor, dá um pouco de inveja, de admiração, você ter sido aluno de Manuel Bandeira, o seu Amoroso Lima. Como é que ele era como professor?
2: Isso aí é um orgulho que eu tenho. Assim, ele era bom, um privilégio. Não, ele era, já era o grande poeta que era e tal. Na verdade, o Alceu era mais, como professor, ele era mais brilhante, era um grande orador, né? Então ele fazia conferências, era assim uma coisa. E o Bandeira era uma coisa mais intimista, né? Mas era difícil separar ele do poeta que era, né? Daqueles versos, né, incríveis, maravilhosos, para mim realmente é o maior poeta. Então foi realmente um privilégio ter Manuel Bandeira como professor de literatura hispano-americana, que era o que ele ensinava, né? Mas era também lições de vida, né? O Bandeira teve uma vida muito... Ele foi tuberculoso, numa época, né, que essa doença matava. Ele, então, tinha essa coisa da vida dele, que era também muito, muito intensa, sempre foi muito intensa, e sempre, né, com a presença da morte, né? Tem a morte na poesia dele, que é muito marcante. Mas foi realmente, eu digo que foi um momento, eu tive a sorte de ter esses professores, né? E outros mais, como Zé Carlos Lisboa, Cleonice Berardinelli, Celso Cunha. Foi realmente um time, assim, de professores catedráticos, né, como se dizia na época. É realmente extraordinário.
1: Você queria ser professor de literatura?
2: Exatamente.
1: E aí você conta no livro que você foi fisgado, não é, pelo jornalismo. Jornalismo contamina, ou pelo menos contaminava. Não sei se hoje é tão empolgante como foi.
2: Início da sua carreira. Eu falo até em vírus, né? Porque usou essa expressão de contaminar, é um pouco isso mesmo. É um vírus que pega e, pelo menos a mim, né, pegou. Inesperadamente, eu nem pensei, não queria ser jornalista, nunca pensei em ser jornalista. E hoje eu não consigo me imaginar fazendo outra coisa senão jornalismo, né? Então é mesmo um vírus, né, que pega e não solta mais.
0: O escritor Zuenir Ventura teve diversas profissões, né? Escritor, jornalista, mas foi no jornalismo que ele se consolidou e atuou assiduamente por mais de 60 anos. Zuenir venceu os dois maiores prêmios de jornalismo no Brasil, o Prêmio ESSO e o Prêmio Vladimir Herzog. Em 2011, Zuenir Ventura conversou aqui na Rádio Cultura com o também jornalista Alexandre Machado no programa Começando o Dia. Vamos relembrar um trecho.
3: O Zuenir, eu não sei o que ele é mais, se ele é mais jornalista ou se é mais escritor, porque ele para mim, que sou jornalista, ele é mais jornalista, porque eu trabalhei com ele, conheço ele, ele é um mestre, além de ser uma pessoa muito querida, é um mestre do jornalismo brasileiro. Mas a obra dele é muito forte e fez muito sucesso por sua qualidade. Você se acha mais um jornalista ou um escritor, Azul?
4: Você sabe, Alexandre, que eu me faço essa pergunta também. Eu acho que jornalista, porque eu sou jornalista 24 horas por dia, né? Eu acho que tudo que eu faço, inclusive na minha literatura, está presente o jornalismo, né? Porque um jornalista, quer dizer, o que é o jornalismo? É o olhar, é a curiosidade, é a observação, né? Quer dizer, captação do real, né? Você está preocupado com os acontecimentos e tal. Eu acho que isso, de qualquer maneira, está sempre presente. Eu acho que eu sou, na verdade, mais jornalista. Sabe?
3: Mais jornalista, né? Inclusive porque os seus livros são muito baseados na técnica jornalística, né? Ainda que você voe mais, né, vá além, mas um livro como 1968, por exemplo, ou A Cidade Partida, são livros que partem quase de uma reportagem, né?
4: É verdade. Eu me lembro de 68, por exemplo, eu usei muita técnica literária, né? Quer dizer, metáfora, enfim, tudo isso que a gente pode, né, pedir de empréstimo à literatura, como a literatura também pede de empréstimo ao jornalismo. Né? Hemingway era realmente um claro romancista jornalista, né? Quer dizer, então, aí eu me lembro que uma das críticas que alguém disse, ah, mas isso é um romance. Aí eu disse, olha, é um romance, mas sem ficção. Se é um romance, é um romance sem ficção, porque tudo que está ali pode ser comprovado e tal. E eu não acredito, Alex, nessa hostilidade, nessa incompatibilidade entre jornalismo e literatura. Eu acho que se completam, desde que você saiba o que está fazendo naquele momento, se é literatura ou se é jornalismo.
0: Aí relembramos um trecho da participação do jornalista e escritor Zuenir Ventura conversando com o Alexandre Machado no programa Começando o Dia em 2011. Zuenir Ventura deixa a esposa, Mary Ventura, e dois filhos, Elisa e Mauro. O velório dele será aberto ao público amanhã na sede da Academia Brasileira de Letras, no centro do Rio de Janeiro, e o enterro vai ocorrer no cemitério São João Batista, em Botafogo, na zona sul do Rio. E as homenagens ao jornalista e escritor Zuenir Ventura, que faleceu hoje aos 95 anos no Rio de Janeiro, as homenagens continuam logo mais às 18h no De Volta para Casa, aqui na Rádio Cultura. Duas horas, 22 minutos, 2h22 da tarde. Vou mudar de assunto aqui no Estúdio 77. Vou seguir para a nossa seleção do ouvinte, né? As primeiras participações que chegam. A gente fica aqui, né, com todo o nosso respeito, todos os nossos sentimentos, toda a nossa admiração, né, a Zuenir Ventura, por toda a sua belíssima trajetória, né? Todo o nosso reconhecimento e agradecimento. 2h22, vou seguir então para a seleção do ouvinte, vou trazer aqui uma primeira participação que chega pelo nosso WhatsApp, que é o 11 São Paulo 973737229. Vou atender o André Galdino, ele quer ouvir Douglas Germano em Escumalha.

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0: Seleção do ouvinte aqui no Estúdio 77, participação que chega pelo nosso WhatsApp da Rádio Cultura, que é o 11 São Paulo 97373-7229. Essa quem pediu foi o nosso ouvinte André Galdino, Douglas Germano, dele Escumalha. 2h27, vou fazer uma pausa rápida para o intervalo. A gente volta daqui a pouquinho com mais Estúdio 77 e mais Seleção do Ouvinte.
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0: 2h31, Estúdio 77 de volta e a seleção do ouvinte de volta também. Eu vou com mais participações que chegam pelo nosso WhatsApp, que é o 11973737229. Vou atender na sequência o Alessandro, a Neuza Ramos e também o Valmir. Vamos lá.

0: Seleção do ouvinte aqui no Estúdio 77, participações que chegam pelo nosso WhatsApp da Rádio Cultura, que é o 11 São Paulo 97373-7229. Essa quem pediu foi o Valmir, Elis Regina, de Maurício, Tapajós e Aldir Blanc, Querelas do Brasil. Antes do Valmir, eu atendi a Neuza Ramos, Maria Gadu, dela Bela Flor, e abri aqui a seleção do ouvinte, esse bloco, né, da seleção do ouvinte, com a participação do Alessandro. Elba Ramalho e Lenine juntos, parceria do Lenine com Paulo César Pinheiro, Leão do Norte. 2h43, chove em São Paulo, a trégua foi ontem, né? Ontem tivemos uma trégua dessa chuvarada aqui em São Paulo, um sol bonito hoje, chuva de novo, né? Desde a noite de ontem, madrugada, já chovendo sem parar. O CGE, que é o Centro de Gerenciamento de Emergências da Prefeitura de São Paulo, conta que o dia vai seguir assim, né? Chuva de moderada a forte intensidade, com raios e possibilidade de rajadas de vento. Então, a chuva vai ser de moderada a forte intensidade, pode ser até de forte intensidade hoje, com possibilidade de raios e rajadas de vento, aqui informa o CGE. A frente fria, ela deixa o tempo instável, com chuvas e declínio das temperaturas no decorrer da semana. Ontem a gente já tinha adiantado essa informação aqui, que a quarta-feira, né, ia ser bastante fria em São Paulo. E assim será. Amanhã, quarta-feira, o dia vai seguir com muita nebulosidade, chuvas que devem variar de fraca a moderada intensidade, alternadas com períodos de melhoria no decorrer do dia. Temperaturas amanhã variando entre mínima de 13 e a máxima não deve passar dos 16 graus. Às 2h44, Roda Viva desta semana analisou os próximos passos do Supremo Tribunal Federal em meio a essa crise institucional envolvendo a relação de ministros do STF com o Banco Master e o seu ex-proprietário Daniel Vorcaro, que está preso. No último dia 15, uma sessão plenária discutiu uma possível abertura de investigação contra o ministro Alexandre de Moraes, que foi paralisada por pedido de vista do também ministro do Supremo, Flávio Dino. Os reflexos dos últimos acontecimentos da corte em todo o poder judiciário, político e econômico foram colocados em pauta no programa pelo jurista e professor Walter Mairovich, ex-desembargador do Tribunal de Justiça do Estado de São Paulo. Durante o Roda Viva, apresentado por Ernesto Palha, Mairovich comentou possíveis mudanças na visão dele para melhorar a efetividade do Supremo Tribunal Federal.
1: Primeiro, transformar em tribunal constitucional. Segundo, dar mandato para ministros. Mandato como na corte italiana, como na corte da Alemanha, sem direito à recondução. Porque senão não adianta nada. O sujeito passa lá 9 anos, mais nove. Não, sem direito à recondução. Mas isso aqui é muito chato tecnicamente. O problema é a mudança de jurisprudência, né? Com a mudança de rápida de ministros. Mudou o sistema. Esses ministros que estão lá nesse novo sistema? Não vieram para esse novo sistema. Então, são colocados em disponibilidade. Não estou falando em mandar embora, tá? Para deixar claro, em exonerar nada. Eu estou falando em mudança, em consequência do sistema.
0: A edição do Roda Viva com o jurista Walter Mairovich é parte da programação especial que celebra os 40 anos do Roda Viva pela TV Cultura. 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O Roda Viva, apresentado pelo jornalista Ernesto Palha, vai ao ar toda segunda-feira às 10 da noite, claro, na TV Cultura. Vou voltar aqui para a seleção do ouvinte, mais participações que chegam pelo nosso WhatsApp. Eu abro esse próximo bloco com o pedido musical do Adriano Santos.

Encerrando a seleção do ouvinte de hoje aqui no Estúdio 77, pedido musical do Anselmo Duarte, Vânia Bastos, Dilo Borges e Ronaldo Bastos, Nuvem Cigana. Antes eu atendi o Adriano Santos, Marisa Monte, de Paulinho da Viola, para ver as meninas. Mais duas participações que chegaram pelo nosso WhatsApp, que é o 11 973737229. Muito obrigado a todos pela participação aqui com a gente nessa tarde chuvosa de terça-feira. Amanhã, a partir das 14h, tem mais Seleção do Ouvinte aqui no Estúdio 77. Mas o nosso programa continua. Ainda hoje teremos quadro De Onde Vem a Canção, com Guilherme Arantes contando os bastidores de criação de dois grandes sucessos dele, a música Planeta Água e Amanhã, outro grande sucesso. Hoje também tem quadro Faixa Livre, com músicas do disco de estreia de Chico Buarque, que está completando 60 anos de lançamento desse primeiro álbum do Chico. O Chico com a cara séria, o Chico sorrindo na capa, sabe? Aquele álbum já de 66. Entre outros destaques aqui hoje no 77 até às 17h pela Rádio Cultura Brasil. Fique com a gente. 2h56, vamos aqui para o nosso giro de notícias. O ministro André Mendonça, do STF, afirmou que documentos da Polícia Federal mostram que Fábio Luiz Lula da Silva, filho do presidente Lula, era investigado na Operação Sem Desconto e foi alvo de pedidos de medidas da corporação. André Mendonça usa o caso do chamado Lulinha para contestar um dos relatórios de inteligência usados por Alexandre de Moraes contra ele. O parecer classificava o filho de Lula como terceiro não investigado e questionava sua inclusão em uma representação policial. André Mendonça diz que a informação é falsa porque havia pedidos contra Lulinha em outros processos da mesma fase da operação. A ex-deputada federal Carla Zambelli solicitou ao Supremo Tribunal Federal seu retorno ao Brasil para participar do primeiro turno da campanha eleitoral deste ano. Zambelli ingressou com um pedido de habeas corpus preventivo nesta segunda-feira para que não seja presa em território brasileiro. Carla Zambelli argumentou que quer votar na mãe dela, Rita Zambelli, que é candidata a deputada federal por São Paulo.

0: O presidente Lula voltou a defender hoje a soberania dos países e o princípio de não interferência em assuntos internos no discurso de abertura do debate na Assembleia Geral da ONU. Segundo Lula, a proximidade geográfica com a maior potência militar do mundo é inescapável, mas afirmou também que o Brasil não cabe no quintal de ninguém e precisa de parceiros com agenda positiva que fomente o desenvolvimento. A fala do presidente Lula ocorre em um momento de tensão diplomática entre Brasil e Estados Unidos. As relações entre os países estão atravessadas pelo cenário eleitoral em meio à reta final das eleições marcadas aqui para o dia 4 de outubro. E a delegação cubana saiu do plenário da Assembleia Geral logo após o presidente dos Estados Unidos citar Cuba. Ele defendeu que estava estudando uma mudança de regime no país, afirmando que o atual é absolutamente falido e que vai cair. Trump encerrou dizendo que o comunismo jamais entrará nos Estados Unidos, mas a liberdade chegará a Cuba. Bom, são 2h58. Outras informações aqui ao longo do Estúdio 77 e também sempre às 18h no De Volta Pra Casa. Rápido intervalo, voltamos já.
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0: 3h02, 20 graus em São Paulo, tarde chuvosa, cinzenta de terça-feira, hoje dia 22 de setembro de 2026. Muito boa tarde para você que está chegando agora aqui à Rádio Cultura, bem-vindos. Esse é o Estúdio 77 ao vivo, de segunda a sexta-feira, das 2 até as 5 da tarde. Você nos acompanha aqui pela Rádio Cultura Brasil em FM 77,9. Também estamos pela internet no site culturabrasil.com.br, ainda pelo aplicativo Cultura Play. Eu sou o Alexandre Ingrevale, por aqui, boa música brasileira, quadros especiais, informação, dicas culturais e também as participações dos nossos ouvintes. Bom, hoje é terça-feira, dia do nosso quadro Faixa Livre, e hoje eu destaco, volto a falar aqui no programa, de um importante álbum, o primeiro, o disco de estreia de Chico Buarque, lançado há 60 anos.

0: Faixa do disco de estreia de Chico Buarque, álbum lançado há 60 anos, em 1966, aquele disco do fundo azul que tem a foto do Chico sorrindo de um lado e o Chico serião de outro. Ouvimos A Banda, música e letra do próprio Chico Buarque. Bom, hoje aqui no quadro Faixa Livre, eu destaco então músicas desse disco de estreia do Chico Buarque, lançado há 60 anos. E a gente vai relembrar também uma entrevista que eu fiz há 10 anos com o produtor desse trabalho, o Manuel Barenbem, que contou algumas curiosidades sobre a formação do repertório, a parceria com o Chico Buarque, como é que aquela capa aconteceu, porque na época que eu conversei com o Manuel, aquela capa já era um meme, né? O chamado meme, né? Muitas brincadeiras vieram daquela capa com o Chico sorrindo de um lado e o Chico Buarque sério de outro. Então vamos relembrar um pouquinho desse bate-papo com o produtor do primeiro álbum do Chico, Manuel Barenbem.
1: A história do Chico, a história com o Chico começa, na realidade, uma história minha com o Toquinho.
0: Sim.
1: Eu ia aprender a tocar violão com o Toquinho, indicado pelo Paulinho Nogueira, que o Toquinho tinha sido aluno do Paulinho e estava começando a dar aulas.
0: Uhum.
1: Só que, eu não sei se feliz ou infelizmente, eu não consegui aprender direito o violão. Não tinha manha para isso.
0: Sim.
1: E óbvio que eu criei uma amizade com o Toquinho. Nós morávamos no mesmo bairro, no Bom Retiro. E um dia o Toquinho me liga e diz: pô, você precisa conhecer o Chico Carioca. Chico Carioca? É, o Chico Carioca. Falei, tudo bem, vamos conhecer. Eu era assistente da direção artística da gravadora RGM.
0: Da RGM.
1: Então, o diretor artístico era o Júlio Nagib.
0: Sim.
1: Eu falei, não, vamos lá, ok. Então, nós vamos no sábado, ali na rua Doutor Vila Nova, tem um barzinho ali, a gente vai lá, o Chico costuma estar lá. Tá? Uhum. Falei, tá bom. Aí vamos dois lá, depois do almoço, chegamos por lá, e aí estava lá o Chico. Esse barzinho, na realidade, era uma garagem que tinha se transformado num barzinho.
0: Uhum.
1: Então, para localizar, para quem não sabe, a Doutor Vila Nova fica em frente onde hoje é o Sesc, o Sesc Senac do Vila Buarque,
0: é o Sesc,
1: né?
0: Consolação, né? Ali,
1: exato.
0: Pertinho do Mackenzie.
1: É quase esquina da Maria Antônia,
0: isso.
1: Ou seja, a meio quarteirão da Maria Antônia, que à direita você tem na mesma calçada a Filosofia, Faculdade da USP da Filosofia, e doutor.

0: gravar nada. E aí foi assim. Depois convencê-lo, com a ajuda do Toquinho, convencê-lo que era viável, que era possível. E aí começou uma história toda, quer dizer, levei ele para a gravadora, ao mesmo tempo levei ele até que eu tinha sido, e era uma pessoa muito querida minha, que era o Walter Silva, Pica-Pau, que era o disc jockey, o apresentador, produtor musical. E eu levei o Walter, tinha o programa dele naquela época na Record, lá na Avenida Miruna, no aeroporto. Levei o Chico até lá, o Chico se apresentou ao vivo, né, no programa, tocando violão e cantando. E o Chico assinou com a gravadora. Aí fazia o primeiro disco, como tinha o diretor artístico, que era o Júlio Nagiba, e o Júlio, que foi com o Chico, e eu fui de assistente pro primeiro compacto, que era de um lado Oleolá e do outro lado era o Pedro Pedreiro. Aí passou, saiu, obviamente, não foi no primeiro disco, não aconteceu absolutamente nada fora do comum. Via-se que tinha, quer dizer, o mercado viu que existia um artista novo e passou. Nessa brincadeira, o Chico já teve uma música, aí nessa história aí, o Chico teve uma música cantada pelo Vandré, no, isso eu acho que é 65, no Festival de Excelsior, acho que é Sonho de um Carnaval. E aí entramos em 66. Eu estou continuando trabalhando na gravadora e toco o barco, vai com Zimbo Trio, Cláudio, um monte de Erasmo Carlos, tá? E o Chico estava ali. Quando o Solano liga e avisa, olha, meu, tem um artista teu com uma música classificada no festival de 66 aí, já na Record. E fui lá ver e era o... a banda do Chico.
1: Ah, que legal.
0: Então, aí começa a história pela gravadora. Então, temos que gravar, vamos gravar. O arranjo foi do Chiquinho de Moraes. Eu chamei o Chiquinho porque o Chiquinho é um gênio. Era não, ele é um gênio. E fizemos a banda e foi aquela história. Foi aí que começou a história do Chico. Todo o processo discográfico, ele funcionava no espaço, na sequência de você grava um compacto, se o compacto anda bem, você grava um segundo compacto, e aí se vale a pena você grava um terceiro compacto, aí depois você grava mais seis músicas e tem o LP pronto. No caso do Chico, a gente pulou essas fases. Da banda, a gente, quer dizer, o compacto da banda, a gente já foi direto pro LP.
1: Aí, relembramos um pouquinho de uma entrevista que eu tive a alegria de fazer com o produtor musical Manuel Barenbem, um dos responsáveis pelo lançamento do cantor-compositor Chico Buarque, produtor do álbum de estreia do Chico, lançado há 60 anos, em 1966. A gente vai ouvir, então, aqui agora, no Faixa Livre, no Estúdio 77, algumas músicas desse disco de estreia, as faixas que o Manuel Barenbem cita nesse trecho da entrevista que eu fiz com ele há cerca de 10 anos.

0: Que já vem. Quadro Faixa Livre, hoje destacando o álbum de estreia de Chico Buarque, lançado há 60 anos, em 1966, né? Mesmo ano em que o Chico venceu o Festival da Record com a banda, faixa que está também nesse disco, que eu abri aqui o meu destaque do quadro Faixa Livre. Nesse bloco nós ouvimos Pedro Pedreiro, Oleolá e Sonho de um Carnaval, as três composições do próprio Chico Buarque. Ainda hoje eu trago mais algumas faixas desse disco de estreia do Chico e vamos relembrar mais um pouquinho também da entrevista que eu fiz há 10 anos com o produtor do álbum, Manuel Barenbem. 3h21, vou para um rápido intervalo, a gente volta daqui a pouquinho, até já.
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2: 3h26, a gente está de volta com Adriana Calcanhoto em música de Gilberto Gil.

Aqui no Estúdio 77, pela Rádio Cultura Brasil, ouvimos Barão Vermelho, vocais do Frejá, música de Gilberto Gil, Beck em Bahia. Antes, o próprio Gil ao lado de Milton Nascimento, os dois juntos em Lar Hospitalar, parceria deles, Gilberto Gil e Milton Nascimento. Também nesse bloco musical aqui do Estúdio 77, ouvimos Maria Rita e Cor Infantil, Ensina de Cigarra, de Jackson do Pandeiro e Delmiro Ramos, e eu abri o bloco com Adriana Calcanhoto numa música de Gilberto Gil, De Onde Vem o Baião. São 3 horas e 40 minutos agora, 3 e 40 da tarde. Lembrando a você que neste sábado, agora, dia 26 de setembro, a Brasil Jazz Sinfônica sobe ao palco do Teatro Franco Zampari para uma apresentação que celebra a produção da orquestra. Sob regência do maestro João Maurício Galindo, a Brasil Jazz Sinfônica executa as obras originais Felipe na Área, do Tiago Costa, Pancho e Luna, do Yuri Prado e Ortônio, de Alexandre Mihanovic. O programa também inclui releituras de O Grande Circo Místico, de Edu Lobo e Chico Buarque, além de obras de Pixinguinha e Moacir Santos. Então, Brasil Jazz Sinfônica, neste sábado, às 18h, no Teatro Franco Zampari, aqui em São Paulo, ingressos à venda na plataforma U-Ticket e custam a partir de R$ 45,00. E a gente segue com a Brasil Jazz Sinfônica, sob regência de João Maurício Galindo, em um sucesso de Rita Lee.

Ouvimos a abertura do circo, composição de Edu Lobo, criada para o espetáculo, né, o Grande Circo Místico, né, esse projeto que nasceu como espetáculo de balé do Teatro Guaíra em 1983 e entrou para a história da música brasileira, porque diversas canções criadas pelo Edu Lobo e pelo Chico Buarque, como essa abertura do circo, né, essa era a abertura do espetáculo, essa não tem letra, então é só do Edu Lobo, mas as outras músicas que embalaram esse espetáculo, Grande Circo Místico, né, marcaram a história da música brasileira, porque muitas músicas criadas para esse balé, para esse projeto, se tornaram clássicos da nossa música. E eu não exagero não, porque eu falo de Beatriz, eu falo de A História de Lili Brown, A Bela e a Fera, Ciranda da Bailarina, Sobre Todas as Coisas, tem Na Carreira também, todas elas criadas para o Grande Circo Místico. A gente ouviu, então, essa orquestra sob regência do maestro Chiquinho de Moraes na abertura do circo de Edu Lobo. E antes, a Brasil Jazz Sinfônica, regida pelo maestro João Maurício Galindo, interpretando Lança Perfume, né? Esse sucesso de Rita Lee. Três e 49 da tarde, já girando aqui o relógio para 3h50. E olha, sexta-feira, 4 da tarde, é dia e hora de setlist aqui no nosso Estúdio 77. A cada sexta-feira, uma playlist temática diferente que é feita por você, nosso ouvinte. Então você que está aí acompanhando a gente em FM 77,9, você que acompanha a gente pela internet lá no site Cultura Brasil, .com.br, você que está ligadinho no nosso aplicativo, o Cultura Play, ou que acompanha também pelas assistentes virtuais aí na sua televisão, no seu aparelhinho, né, portátil, enfim, várias formas de ouvir a Rádio Cultura Brasil, te convido a participar aqui com a gente da setlist dessa semana, que tem a ver com o tempo lá fora. Hoje é chuva, ontem foi sol, mais tarde tem vento. Essa é a ideia da setlist: sol, chuva, ventos, os fenômenos climáticos na música brasileira. Para você participar sugerindo músicas, é só enviar sua mensagem para o nosso WhatsApp aqui da Rádio Cultura, que é o 11 São Paulo 973737229. 11973737229. Participe com sugestões musicais. As músicas sobre sol, chuva, vento, tempestade e outras cositas más, eu trago aqui na sexta-feira, 4 da tarde, no Estúdio 77. Participe! Garoa. Tem um monte de coisa. Vou seguir com alguns exemplos aqui para você se inspirar e participar da nossa setlist dessa semana.

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0: Tom Jobim e Edu Lobo, juntos em Vento Bravo, música do Edu Lobo de Paulo César Pinheiro. Antes, Gal Costa, Jed Wilson e Ronaldo Bastos, Chuva de Prata. E eu abri esse bloco musical aqui do Estúdio 77 pela Cultura com o Beto Guedes, dele Ronaldo Bastos, Sol de Primavera. Sol, chuva e vento nesse bloco musical para te inspirar e participar aqui, para te inspirar a participar da nossa setlist da semana. Só enviar suas sugestões musicais ali para o nosso WhatsApp, que é o 11 São Paulo 973737229. 4:02, vamos aqui atualizar as notícias dessa última hora. O presidente Lula defendeu hoje o multilateralismo e classificou as tarifas comerciais como armas de coerção e chantagem que geram consequências nefastas. O presidente brasileiro deu as declarações na abertura da Assembleia Geral das Nações Unidas em Nova York, nos Estados Unidos. Lula disse que a Organização Mundial do Comércio expira por aparelhos, diante da imposição de tarifas comerciais injustas, mas não mencionou diretamente os Estados Unidos nesse trecho do discurso. E o primeiro-ministro do Reino Unido, Andy Burnham, se encontrou hoje com o presidente dos Estados Unidos, Donald Trump, e disse que o país está pronto para fazer a sua parte no Oriente Médio. No primeiro encontro entre os dois líderes durante a Assembleia Geral da ONU em Nova York, o premier britânico afirmou que eles estabeleceram uma boa conexão nas primeiras conversas. De acordo com Andy Burnham, eles discutiram a situação no Oriente Médio, as Ilhas Malvinas e questões comerciais. Mais informações ainda hoje aqui no 77 e também às 6 da tarde no De Volta para Casa. Eu vou para um rápido intervalo e volto já já com o Estúdio 77 com o quadro De Onde Vem a Canção, hoje com Guilherme Arantes. Até já.
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12: 4 horas, 6 minutos, 19 graus em São Paulo, de volta com o Estúdio 77, ao vivo até às 5 da tarde aqui pela Rádio Cultura Brasil. Estamos em FM 77,9, também pela internet no site culturabrasil.com.br e ainda pelo aplicativo Cultura Play. Eu vou abrir esse próximo bloco musical com a Leila Pinheiro, cantando música de Guilherme Arantes. Música.

0: Duas composições de Guilherme Arantes nesse bloco musical aqui do Estúdio 77. Com Elis Regina, ouvimos Aprendendo a Jogar, que foi feita para Elis, né? Sob encomenda que a Elis fez ao Guilherme Arantes. E antes, parceria do Guilherme com Nelson Motta, Coisas do Brasil, gravação de Leila Pinheiro. E olha, o cantor e compositor Guilherme Arantes volta aos palcos de São Paulo agora no sábado, dia 26 de setembro, às 9 da noite, lá no Juventus Live Hall, com a turnê especial 50 Anos Luz. O show marca a retomada do espetáculo que celebra meio século de trajetória artística do Guilherme Arantes. No repertório, clássicos como Amanhã, Planeta Água, Um Dia, Um Adeus e Cheia de Charme, além de outras canções emblemáticas. O que não falta é sucesso, né? Na trajetória do Guilherme Arantes. O show de abertura fica por conta do tributo Elton John Diamonds, que recria a energia, os figurinos extravagantes, os óculos e o som do piano de cauda do ícone britânico Elton John. Então os ingressos estão à venda na plataforma online Ticket 360. Guilherme Arantes, sábado 26 de setembro, às 9 da noite, lá no Juventus Live Hall. E hoje aqui no quadro De Onde Vem a Canção, nós vamos relembrar um pouquinho de uma entrevista que eu tive a honra de fazer com Guilherme Arantes, um dos maiores hitmakers da música brasileira, né? Ele tem sucessos desde o seu lançamento, né? O Guilherme Arantes, que foi lançado com Meu Mundo e Nada Mais há 50 anos, né? Em 1976, fez parte da trilha da primeira versão e da segunda também, da novela Anjo Mal, da TV Globo, e aí não parou mais, né? Um sucesso atrás do outro. Eu tive a oportunidade de entrevistar o Guilherme Arantes duas vezes aqui no Estúdio 77. A gente vai relembrar uma dessas vezes em que ele fala da criação, dos bastidores de criação de dois grandes sucessos, Amanhã e Planeta Água. É o De Onde Vem a Canção, aqui no 77.
1: Olha, Amanhã foi uma desilusão mesmo, amorosa, uma época que eu estava, eu fiquei muito angustiado e tudo. Sim. E saiu num dia essa música, mas ela era uma música um pouco messiânica, assim, ela tinha uma estrutura que parecia a música do Evangelho, sabe? Assim, então, amanhã será uma coisa meio. Parece música meio, uma coisa meio messiânica. Assim, que eu... Mas aí saiu essa letra que eu pus: amanhã será um lindo dia da mais louca alegria. E eu dei muita sorte por causa que ela entrou na novela Dancing Days. Dancing Days. Por força do Gilberto Braga mesmo. Foi ele que resolveu que essa música tinha que ser o tema da Júlia, que Sônia era Braga, a Sônia Braga, que era uma presidiária, uma injustiça judiciária. E ela... Então, esse é o enredo do Dancing Days. É uma novela que marcou muito também por uma virada no Brasil, assim, a virada o início do processo da redemocratização, que ia demorar ainda mais, mas não tinha um sentido político a letra da música. Era uma música que falava, era uma coisa meio... Porque na época eu estava lendo o Mayakovsky, mas o que me fascinava no Mayakovsky era... essa linguagem poderosa, essa linguagem afirmativa com ponto de exclamação.
2: Sim.
1: Então, aí eu escrevi essa letra. Já o Planeta Água era uma ideia de eu fazer uma música para o disco do Ney Matogrosso. O Ney

0: tinha terminado os Secos e Molhados, se lançou como grande estrela, né, da música brasileira, e era um sonho mesmo, imagina. E eu tive essa oportunidade de fazer uma música. E na época o Ney estava preparando para a Ariola, que era a gravadora dele na época, um disco sobre a Amazônia. E eu não sei da onde que eu tirei. Eu falei para o Mazola, que era o produtor, guarde o tema da água para mim. Eu vou fazer uma música para o Ney, porque ele estava fazendo um trabalho em cima da cultura indígena, das danças, uma coisa toda ligada à coisa do índio, da Amazônia, né? Então, eu fui para casa e saiu de sopetão, saiu planetário. Eu acabei não
1: Olha.
0: dando para o Ney, porque eu tinha um amigo que frequentava a minha casa na época, que era o Roque de Souza. O Roque era, na época, era um jornalista da revista Pop, era uma revista importante que tinha da Abril Cultural. E ele era um jornalista jovem, assim, dessa nova geração, né, do pop rock, assim. E ele falou para mim: não, você tem que inscrever num festival que vai vir aí. Então eu acabei que eu guardei a música e inscrevi num festival, mas era para ser para o Ney Matogrosso a
1: Olha
0: música,
1: só.
0: sobre a água, sobre a Amazônia, Yara, mãe d'água, fala de tudo isso, né, a música.

Quadro De Onde Vem a Canção, hoje com dois grandes sucessos de Guilherme Arantes. Ouvimos Planeta Água e antes Amanhã. E aqui no Estúdio 77 a gente também relembrou um pouquinho do Guilherme Arantes em entrevista aqui comigo alguns anos na Rádio Cultura Brasil.

0: Brasil, aqui no Estúdio 77, o Guilherme falando sobre os bastidores de criação desses dois clássicos da música brasileira. De onde vem a canção hoje aqui no Estúdio 77? 4h35, rápido intervalo, volto já.
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7: Estamos de volta, 4h39. Agora você ouve João Gilberto.

João Gilberto, composição de Roberto Guimarães, Amor Certinho. 4h41 da tarde, vamos relembrar como vai ficar o tempo amanhã em São Paulo e também antecipar já como fica o tempo na quinta-feira. Amanhã, quarta-feira, o dia segue com muita nebulosidade e chuva, que deve variar de fraca a moderada intensidade, essa chuva alternada com períodos de melhoria no decorrer da quarta-feira. As temperaturas amanhã variam entre mínima de 13 e a máxima não deve superar os 16 graus, é o que informa o CGE. Quarta-feira fria e chuvosa aqui em São Paulo. E quinta-feira, o dia ainda deve começar com muita nebulosidade e chuviscos durante a madrugada, mas o tempo melhora no decorrer da quinta-feira. Termômetros variando entre mínima de 13 e a máxima não deve passar dos 19 graus. Também não esquenta muito não na quinta-feira. E o trânsito em São Paulo, logo mais às 5, o rodízio volta a valer, né? Das 5 da tarde às 8 da noite, hoje, terça-feira, rodízio valendo para carros com placas finais 3 e 4. E olha, bastante trânsito na zona oeste de São Paulo, segundo a CT, são 169 quilômetros de lentidão. 139 na Zona Sul e também na Zona Leste. O centro tem 72 quilômetros e a Zona Norte, 61. 4h43. E eu volto aqui com Faixa Livre no Estúdio 77, hoje destacando músicas do álbum de estreia de Chico Buarque, lançado há 60 anos.

0: Mais uma faixa do disco de estreia, o primeiro álbum lançado por Chico Buarque em 1966, portanto há 60 anos. Ouvimos o Chico cantando dele mesmo, Tem Mais Samba. Hoje eu volto a falar desse disco aqui no quadro Faixa Livre. Além do destaque às faixas desse álbum de estreia do Chico Buarque, lançado há 60 anos, a gente também relembra uma entrevista que eu fiz com o produtor do disco, o Manuel Barenbem, aqui na Rádio Cultura, há 10 anos, falando desse trabalho. Vamos à segunda parte.
1: Escolher o repertório, quando alguém pergunta, mas esse repertório? Escolher o repertório era brincadeira, porque era para você dizer assim, sabe, olha, faz o seguinte, vamos tirar na moedinha. Quais que vão entrar, porque tinha sobrando.
2: É, ele trouxe muita coisa, então.
1: Ele já tinha muita coisa. Ele já tinha muita coisa quando a gente foi para esse disco. Então, aí sentei com ele, obviamente, fomos avaliando uma, outra, o que a gente sentia que valia a pena, o que a gente sentia que podia ficar sempre sonhando com o segundo disco, né? Então, esse aqui guarda, vamos... Né? E saiu o que saiu.
2: Sim.
1: O disco ficou pronto e foi. E é um disco que tem um. Realmente, me perguntaram outro dia, mas por que uma foto do Chico séria e outra foto do Chico sorridente?
2: É.
1: Porque é exatamente isso o disco. Ele tem a parte de vamos dizer assim, de samba. Mais jocoso, sabe? Menos empenhado, e ele tem os olé-olá, sabe? Só lembrar agora de cabeça.
2: Tem Pedro Pedreiro,
1: Ela e
2: né?
1: Sua Janela, que são músicas que têm um conteúdo mais romântico, vamos assim dizer, mais sério.
2: Mais sério, exato. É. Eu vou lembrar aqui para o nosso ouvinte, o Manuel se refere, né, essa capa, ela se tornou o chamado meme na internet, né, já de uns tempos para cá, que é o Chico do lado esquerdo da capa alegre e o Chico do lado direito da capa sério, né? Essa capa é a capa do primeiro disco do Chico Buarque, né, que eu converso aqui com o produtor Manuel Barenbem. Esse LP que foi lançado em 1966, tem uma versão em CD, que eu estou até com ela aqui comigo na minha mão no estúdio, e de uns tempos para cá foi descoberto por alguém, né, que de maneira curiosa transformou no meme, então muita gente brinca, foi em tal lugar, ah, não encontrei fulano, né, brinca com os dois lados ali das fotos do Chico. E o próprio Chico, né, Manuel, já comentou isso também em entrevistas, né? Então essa é a capa do LP. São 12 faixas desse disco do Chico. E um outro ponto que eu queria voltar contigo, Manuel. Então, a gravação do LP, ela aconteceu logo depois que estourou a banda no Festival da Record, certo?
1: Sim, foi logo depois. Era uma... Veja, não tinha o processo promocional que você tem hoje, o marketing que você tem hoje. Então, te aparecia uma oportunidade dessas em que o artista estava no foco dos refletores, você tinha que aproveitar e correr.
2: É.
1: Então, foi meio corrido mesmo, inclusive, de um lado, pelo processo da necessidade de correr com o disco. Do outro lado, todo o processo de você tá com o Chico no Rio de Janeiro e você tem que marcar, as gravações eram aqui em São Paulo. Então, ainda eram dois canais, não tinha aquilo que tem hoje no Pro Tools ou máquinas de 24, 48 canais.
2: Sim.
1: Dois. Ou dois seja, canais. Grava a base e põe a voz por cima. Então, uma das coisas curiosas que tem, que eu já contei, mas acho que vale sempre contar, é a história da gravação das duas primeiras, depois da banda, as duas primeiras que a gente foi gravar. Que era a Rita e o Juca, os dois sambas. E eu sugeri, na época, pro Chico, o Chico apoiou, de que a gente podia chamar o Toquinho para ele fazer o arranjo. Porque eram duas músicas que eram samba simples, não era, sabe? Não são músicas que você precisa escrever cordas, metais, não. E a ideia era essa, era ser uma espécie de um samba simples, com violões, com cavaquinho, sabe?
2: Sim.
1: Alguma percussão. Não, era por aí. E aí esses dois foram os dois primeiros arranjos que o Toquinho gravou também. Então, isso também por aí eu sou culpado, os músicos e os técnicos de gravação me culpam, porque eu fui o primeiro a usar o domingo para gravar. Ninguém gravava no domingo. Sabe? Fim de semana era santificado. Né? Ninguém gravava. Tá?
2: Uhum.
1: E nós tínhamos um técnico, chamava-se, porque faleceu alguns meses atrás, chamava-se Stélio Carlini.
2: Uhum.
1: O Stélio é tio, inclusive, do Carlini, que tocou com a Rita.
2: O guitarrista, né?
1: E o Stélio tinha uma norma dele. Ele era uma pessoa, vamos assim dizer, uma pessoa fina, tá? Uhum. E ele tinha a norma. Terminava o horário de gravação dele, ele pegava o carro dele e ia para Santos.
2: Uhum.
1: Para tirar ele de Santos no domingo, para vir para São Paulo para gravar, era um terror.
2: Uhum.
1: Ainda assim, chegamos, e gravação marcada às 14h. O estúdio era na rua Paula Souza, ali onde é o Mercado Central.
2: Sim.
1: E era um prédio que, além que tinha os escritórios da gravadora RGE no quarto andar, a Rádio Bandeirantes, estúdios e escritórios no terceiro, e o estúdio da RGE no segundo.
2: Uhum.
1: Então, tinha esse pequeno complexo ali.
2: Sim.
1: E aí subimos, espera, monta tudo, o Toquinho começou a passar o arranjo e tal, e vai, cadê? Nada.
2: Nada.
1: Nada do Chico.
2: Uhum.
1: 2h15, 2h30, 3h30. Quando bateu 15 para as 4, eu falei, fechou, pessoal. E não tinha celular nesse tempo.
2: É, exato.
1: Então você não tinha como se comunicar.
2: É.
1: Ah, então, falei, ó, e liguei pra casa dele no Rio e tocou, ele atendeu.
2: Uhum.
1: Aí, vamos encerrar, porque também tinha o processo todo de 2 horas dos músicos.
2: Sim.
1: Eu tinha direito a ter os músicos por duas horas, não, 1h50.
2: Uhum.
1: Aí, quando bateu esse tempo, eu falei, vambora, pessoal. Depois eu vejo o que aconteceu com o Chico, a gente marca outro dia. Ok. Desce, na hora que eu abro a porta da rua, para um táxi e desce o Chico.
2: O Chico.
1: Aí voltamos para o estúdio, subimos e gravamos.
2: Uhum.
1: Então, infelizmente, uma parte das pessoas que participaram dessa gravação, começando pelo Stélio, já Sim. não estão mais com a gente, entre eles o Bolão, que é a flauta que está na gravação, o Esmeraldino, que tocava cavaquinho.
2: Sim.
1: Foi um bom tempo.
2: Pois é.
1: Foi muito legal gravar todas as coisas, que foi. Você. Era um tempo que a gente ia para o estúdio pelo prazer de fazer.
2: Uhum.
1: Entendeu? Além do processo de ser um trabalho, de você trabalhar, você tinha prazer do que você estava fazendo.
2: É. Aí, relembramos um pouco mais dessa entrevista que eu fiz há cerca de 10 anos com o produtor Manuel Barenbem, responsável pela produção do disco de estreia, o álbum que lançou Chico Buarque na música brasileira há 60 anos. Né? Esse disco foi lançado em 1966. É o meu destaque de hoje aqui no quadro Faixa Livre. Vou trazer mais uma música para a gente fechar esse destaque.

0: Fechando o quadro Faixa Livre, hoje destacando músicas do álbum de estreia de Chico Buarque, lançado em 1966, portanto há 60 anos, o álbum Chico Buarque de Holanda, tem o Chico sorrindo e o Chico sério na capa. Ouvimos A Rita, também música e letra de Chico Buarque, fechando também o Estúdio 77 de hoje. O Estúdio 77, que tem produção, seleção musical e apresentação minhas, eu sou Alexandre Ingrevalo, redação de jornalismo Sandra Vasconcelos, apoio de jornalismo Giovana Chaves e Gabriel D'Ângelo, apoio de produção Vitor Costa. Daqui a pouquinho você acompanha o Diversas com a Fabiana Ferraz. Eu agradeço demais a sua companhia, valeu. Muito obrigado também pela sua participação. Tenha um ótimo final de tarde. A gente volta a se encontrar amanhã, quarta-feira, com mais Estúdio 77 a partir das 14h aqui na Rádio Cultura Brasil. Deixo aquele abraço, te espero amanhã. Tchau.
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14: Olá, seja muito bem-vindo, seja muito bem-vinda. Mais uma edição do Diversas no ar. E hoje eu dou uma geral nas indicações ao Grammy Latino 2026. O Grammy Latino é, sem dúvida, a vitrine mais importante para a música do nosso continente, funcionando como uma ponte essencial para que artistas brasileiros alcancem novos mercados, novos públicos. Mas eu acho muito importante pontuar que a lista de indicados não esgota a riqueza da nossa produção. A ausência de muitos nomes, né, conhecidos, não conhecidos, não significa de forma alguma que os indicados sejam superiores ou sejam melhores. A música brasileira é vasta, é diversa, pulsante, em nichos que nem sempre o radar da academia consegue captar. Celebrar os indicados é valorizar conquistas importantes, mas a gente não pode esquecer que a excelência da música brasileira também reside em quem segue criando, inovando fora dos holofotes das grandes premiações. Mas eu vou celebrar, e uma das indicações que me deixou muito feliz foi a da Bia Ferreira. Eu acho que quem me acompanha no rádio sabe que eu acompanho a Bia desde o início da trajetória dela. Ela mesma já reconheceu e já me verbalizou que eu fui a primeira radialista a tocar a Bia Ferreira no rádio. Então essa indicação assim me deixou feliz demais. Ela chega ao Grammy Latino 2026 com a indicação na categoria de melhor álbum de MPB pelo disco Améfrica. Ela já é uma figura consolidada no mercado musical global, com turnês frequentes pela Europa e participações em festivais renomados lá fora. E desde o início de sua trajetória, as composições da Bia são ferramentas de letramento, de resistência, e em Améfrica não é diferente. Ela utiliza o conceito de amefricanidade, que é um termo cunhado por Lélia Gonzalez, para conectar as diásporas negras em todo o continente. No cenário global, Bia é reconhecida como uma das vozes autênticas da nova música do mundo, unindo o rap, o reggae e um discurso político afiado. A gente ouve Bia Ferreira abrindo essa edição com a Améfrica. Amém!

Ouvimos Bia Ferreira, Améfrica. E hoje eu dou uma geral nas indicadas ao Grammy Latino 2026. O evento este ano traz um destaque especial para o protagonismo feminino na música instrumental e de raízes. A sanfoneira e compositora baiana Lívia Matos faz história com seu álbum Verve, sendo a única brasileira, mulher e acordeonista indicada na categoria de melhor álbum de jazz latino, jazz. Sua nomeação é um marco e eleva a sanfona brasileira a um patamar de sofisticação técnica e improviso que raramente recebe esse tipo de visibilidade internacional. E na sequência a gente vai ouvir a potiguar Juliana Linhares, que recebe sua primeira indicação ao prêmio com o álbum Até Cansar o Cansaço, concorrendo ao melhor álbum de música de raízes em língua portuguesa. Lívia e Juliana representam a força da identidade regional brasileira. Vamos ouvir Forró Gucci com Lívia Matos e, na sequência, depois do Breu, Juliana Linhares.

Essa foi Juliana Linhares, do álbum Até Cansar o Cansaço, ouvimos Depois do Breu. E antes, Lívia Matos, com o Forró Gucci, do álbum Verve. Lué de Luna chega ao Grammy Latino 2026, indicada melhor álbum de pop contemporâneo com Antes que a Terra Acabe. A artista baiana, no ano passado, foi a grande vencedora da categoria de melhor álbum de MPB, música afro-portuguesa brasileira, com o projeto Mar para Cada Um. E na sequência a gente ouve Marisa Monte com a indicação da música Sua Onda na categoria Melhor Canção em Língua Portuguesa. Marisa já é dona de 5 troféus do Grammy Latino e foi homenageada com o Prêmio Excelência Musical em 2021. Lued e Marisa. Música.

0: Essa foi Marisa Monte, Sua Onda, música de Marisa Monte, Carlinhos Brown e Arnaldo Antunes. E antes ouvimos Lué de Luna com Seu Jorge, Arthur Verocai e Fejuca, Apocalipse. Eu vou para o intervalo e já volto com Diversas.
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4: E hoje eu dou uma geral nas indicações ao Grammy Latino 2026. É importante novamente eu pontuar aqui que o Grammy não esgota a diversidade da produção nacional. Não estar nessa lista, né, não ser nomeado, não significa falta de mérito, já que a música brasileira pulsa em vertentes e cenas que nem sempre são captadas pelo radar da premiação. Um dos destaques das indicações neste ano é a jovem Lulu Gilberto. É a filha caçula de João Gilberto, indicada em duas categorias: gravação do ano pela faixa O Amor Nos Encontrou e melhor artista revelação. Vamos ouvir O Amor Nos Encontrou.

Ouvimos O Amor Nos Encontrou, Lulu Gilberto, música de Carlos Lira e Ronaldo Boscoli. O pop brasileiro marca presença no Grammy Latino 2026 com as indicações de Anitta e Jenny Mozello. Enquanto Anitta disputa a categoria principal de álbum do ano com Equilíbrio, consolidando sua força no mercado global, Jenny Mozello recebe o reconhecimento da Academia pelo álbum Brava, indicada a melhor álbum de pop contemporâneo em língua portuguesa. Vamos ouvir Anitta, Pra Você Gostar de Mim, e na sequência a gente ouve Jenny Mozello num feat com Ney Matogrosso, do álbum Brava. Vamos ouvir Fome.

Ouvimos Jenny Mosello junto com Ney Matogrosso, Fome. E antes, Anitta, Pra Você Gostar de Mim. Marina Sena e Urias. Marina disputa a categoria de melhor álbum de pop contemporâneo com Marinada Volume 1. E já Urias marca presença em melhor álbum de rock ou música alternativa com o disco Carranca, além de concorrer à melhor canção em língua portuguesa com Águas de um Mar Azul. Vamos ouvir Urias, Águas de um Mar Azul, e na sequência a gente ouve Marina Sena num feat com Raquel Reis, Sair para Ver o Mar.

0: Essa foi Marina Sena, Saí para Ver o Mar, ela junto com Raquel Reis. E antes, Urias, com Águas de um Mar Azul. E o samba ocupa seu lugar de direito no Grammy Latino 2026, com as indicações de duas de suas maiores expoentes, Lessi Brandão e Tereza Cristina. Lessi concorre com o álbum 50 Anos de Carreira, um registro histórico que celebra sua trajetória. Já Tereza Cristina é indicada pelo projeto Gessé, As Canções de Zeca Pagodinho, onde ela exercita sua reconhecida maestria como intérprete e pesquisadora do gênero. Então vamos ouvir Tereza Cristina com Pisa Como Eu Pisei, de Zeca Pagodinho. E na sequência, Lessi Brandão com o clássico Canção da América.
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0: Essa foi Leci Brandão com o clássico Canção da América, de Milton Nascimento e Fernando Brandt. E antes eu toquei Tereza Cristina com Pisa Como Eu Pisei, de Zeca Pagodinho. A lista de brasileiras indicada ao Grammy Latino é extensa e reflete um momento de grande vigor da nossa produção. Como o tempo de um único programa é muito limitado para eu detalhar cada uma dessas trajetórias, eu encerro essa edição com a certeza de que a música feita por mulheres no Brasil hoje ocupa, por mérito, um espaço de absoluto protagonismo global. O Diversas conta com o apoio de produção da Marina Bertazzoni, edição e montagem, Carlos Lima. Até a próxima edição.
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15: Olá, ouvinte, seja bem-vindo ao De Volta para Casa. Hoje é terça-feira, 22 de setembro. Nós seguimos juntos com os principais destaques do noticiário nacional e internacional, ouvindo a boa música instrumental do nosso país. Começamos com Nicolas Krasik ao violino e grupo de João Bosco, Aldir Blanc e Paulo Emílio, Coisa Feita.

Nós ouvimos de João Bosco, Aldir Blanc e Paulo Emílio, com Nicolas Krasik ao violino e grupo, Coisa Feita. Em discurso, na abertura da Assembleia Geral da ONU em Nova York, hoje de manhã, o presidente Lula criticou a interferência externa em eleições de outros países e disse que o Brasil não cabe no quintal de ninguém. Lula afirmou que o acesso aos minerais críticos do país exigirá contrapartida. Ele disse: nossas riquezas naturais pertencem ao povo brasileiro e é em benefício dele que serão exploradas. Em mais um recado ao presidente americano Donald Trump, ao abordar o combate ao crime organizado, Lula disse que o país não precisa de porta-aviões vigiando nossas águas. O enfrentamento às BETs também foi defendido por Lula na ONU. O presidente afirmou que essa indústria transforma vício em lucro e que o Brasil não vai tolerar esse modelo de negócio. Em seu discurso, o presidente americano Donald Trump novamente ameaçou aniquilar o Irã, dizendo ter uma decisão para tomar sobre o futuro da guerra que ele lançou em fevereiro. Ele disse que o uso do poderio militar americano não está descartado também na América Latina, e afirmou que seu país está mais forte hoje do que nunca. Trump reconheceu que a intervenção na Venezuela teve fins majoritariamente econômicos e promoveu a ideia de que a mudança de regime é o melhor caminho para Cuba. No momento em que foi feita a menção ao país, a delegação cubana se levantou do plenário em uma tradicional forma de protesto. São 6:07. Vamos ouvir Dori Caymmi ao violão e voz dele, Porto.

a pedido do miliciano Robson Calisto. Robson é conhecido como Peixe e foi condenado por envolvimento na morte da vereadora Marielle Franco. A emenda foi negociada em 2023 entre Peixe e Maria de Fátima Bezerra Castro, secretária parlamentar no gabinete de Flávio no Senado. Marielle e seu motorista Anderson Gomes foram mortos em 2018. A Polícia Federal tem indícios de que o dinheiro da emenda foi desviado. O Ministério da Fazenda reduziu em 0,3 ponto percentual a projeção de crescimento do Produto Interno Bruto, o PIB, brasileiro, neste ano, de 2,3% para 2%. A redução é atribuída à desaceleração do setor de serviços e da indústria, em movimento parcialmente compensado pela agropecuária. Já em relação à inflação, a Fazenda reduziu a projeção de 5,1% este ano para 4,9%. A revisão para baixo é fruto do Índice Nacional de Preços ao Consumidor Amplo, abaixo do esperado em julho, especialmente na alimentação doméstica e no setor de serviços. Às 6 horas e 13 minutos, Nó em Pingo d'Água, de Cristóvão Bastos, Domingo na Geral.

0: Ouvimos com o Nó em Pingo d'Água, Domingo na Geral, de Cristóvão Bastos. O governo do estado de São Paulo anunciou hoje a criação de um batalhão em que os policiais andarão em motos e portarão fuzis, chamado de Batalhão de Resposta Avançada Operacional, Bravo. O grupo vai atuar no combate a alguns dos principais crimes do momento no estado, como roubo praticado por falsos entregadores. Ao todo, o grupamento contará com 250 policiais e 150 motocicletas. A novidade do projeto é o porte de fuzis pelos PMs, que estiverem nas garupas das motos. Além de atuar nas ruas, os agentes também participarão de incursões em favelas e áreas menos urbanizadas, sobretudo na periferia. A previsão do tempo, o estado de São Paulo tem 5 avisos de eventos climáticos extremos, emitidos pelo INMET, o Instituto Nacional de Meteorologia, até a próxima quinta-feira. São esperadas tempestades com ventos de até 100 km por hora e quedas acentuadas de temperatura. A propagação de uma frente fria pelo litoral de São Paulo manteve o tempo fechado e chuvoso hoje, o que impediu a elevação das temperaturas. As próximas horas seguem com nebulosidade e chuvas, variando de fraca a moderada intensidade, que devem se alternar com períodos de melhoria. Não há previsão de intensos temporais, mas há risco para a formação de alagamentos, queda de árvores e deslizamentos de terra na Grande São Paulo. A primavera começa hoje, às 9 horas e 5 da noite, estação que sofrerá forte influência do fenômeno El Niño. No momento, estamos com 18 graus aqui na Água Branca. 6h19, vamos fazer um rápido intervalo. Até já.
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5: 6 horas 24 minutos, já voltamos. Rita Lizauskas, do Jornal da Cultura, já está aqui com a gente para contar sobre os destaques do telejornal de hoje. Tudo bom, Rita?
6: Oi, Madeleine, boa noite. Bom,
5: ONU
6: assunto.
5: Dominou, né?
6: Exatamente. Assembleia Geral da ONU em Nova York. O presidente Luiz Inácio Lula da Silva fez hoje, na abertura da Assembleia Geral, né? Como é de praxe, o Brasil tem esse papel desse discurso de abertura. Lula fez um discurso marcado ali pela defesa do multilateralismo, da soberania nacional, fez críticas aos Estados Unidos e ao governo de Donald Trump de uma forma lateral, sem citá-lo nominalmente. Trump fez um discurso logo depois do presidente brasileiro. Lula afirmou que a ONU vive seu momento mais crítico, que a organização está falhando na missão de evitar as guerras, é só a gente olhar, né, o que está acontecendo no mundo. Também criticou o imobilismo do Conselho de Segurança, o poder de veto dos 5 membros permanentes. O presidente condenou o que chamou de tentações hegemônicas na América Latina, né? Aqui a crítica a esse papel dos Estados Unidos, e disse que o Brasil não cabe no quintal de ninguém. Foi uma frase ali muito forte, que obviamente se refere à postura dos Estados Unidos em relação à América Latina. Houve ali essa crítica à ingerência estrangeira em processos eleitorais. O presidente Lula rejeitou interferências externas no combate ao crime organizado. Disse que o Brasil não precisa de porta-aviões vigiando as suas águas, mas de cooperação para conter o fluxo de armas e de dinheiro que abastece as organizações criminosas. O presidente dos Estados Unidos, por sua vez, adotou um tom bélico no discurso na Assembleia Geral da ONU, ameaçou usar o poder militar americano na América Latina, foi exatamente o oposto ao discurso do Lula, né, feito anteriormente. Então, ameaçou usar o poder para proteger o que chamou de interesses nacionais vitais dos Estados Unidos e citou como exemplo a atuação na Venezuela, afirmou que Washington não vai permitir que ameaças aos Estados Unidos ganhem espaço no hemisfério ocidental. Também disse que o regime cubano está perto de cair. E durante esse trecho do discurso, integrantes da delegação de Cuba deixaram o plenário da ONU. Bom, a gente vai falar também de eleições, a gente vai falar sobre Agenda 227, um movimento apartidário que reúne mais de 500 organizações da sociedade civil, que lançou uma mobilização para colocar crianças e adolescentes entre as prioridades das eleições deste ano, apresentando ali aos candidatos à presidência e aos governos estaduais propostas para serem incorporadas no plano de governo. A gente vai estar com o filósofo Mário Sérgio Cortella, que também é educador, na bancada. Vamos falar bastante sobre isso. E o presidente do Instituto Combustível Legal, o Emerson Capaz.
5: Um beijo, Rita. Bom programa para você. Até amanhã.
6: Até amanhã, 8h55.
5: Agora, 6h27. E nós vamos ouvir Walter Pinheiro ao saxofone, Alma Brasileira.

Nós ouvimos com Walter Pinheiro ao saxofone e grupo, composição de Zeca Freitas, Alma Brasileira. Condenados por organização criminosa, tentativa de golpe de Estado e de abolição violenta do Estado Democrático de Direito, os quatro generais que cumprem pena continuam recebendo seus salários como oficiais da reserva. Os valores brutos oscilam entre R$ 38.500 e R$ 39.800. Os dados das fichas de remuneração referentes a janeiro a junho deste ano estão disponíveis no Portal da Transparência do Governo Federal. Agora, a crise do Supremo é discutida por defesas de militares como um artifício para que eles não sejam expulsos das Forças Armadas. 6:32, vamos ouvir Yamandu Costa ao violão, Dominguinhos ao acordeon, de Abel Ferreira, Chorando Baixinho.

0: Nós ouvimos de Abel Ferreira com Yamandu Costa ao violão e Dominguinhos ao acordeon, chorando baixinho. O prefeito de São Paulo, Ricardo Nunes, exonerou a servidora investigada pelo desabamento de um prédio em obras no distrito da Penha, zona leste da cidade, no último dia 12. Seis pessoas morreram. Com a medida, Viviane Rodrigues de Palma deixa o cargo de chefia que ocupava na subprefeitura da Penha, mas segue como servidora municipal. A arquiteta é investigada pela prefeitura por enriquecimento ilícito e improbidade administrativa desde 2020. Ela foi suspensa disciplinarmente por 15 dias em 2022, mas depois retomou as atividades. O fenômeno climático El Niño representa uma grande ameaça à saúde e acarreta múltiplos riscos, como ondas de calor que podem agravar certas doenças, má qualidade do ar devido a incêndios florestais e surtos de desnutrição e cólera. O alerta foi dado hoje pela Organização Mundial da Saúde. Ao favorecer chuvas torrenciais e inundação, o El Niño também pode aumentar a disseminação de doenças transmitidas por mosquitos, como malária, dengue e chikungunya. A OMS aconselha os países a preparar melhor os seus sistemas de saúde, reforçar a vigilância epidemiológica, garantir os cuidados de saúde e armazenar material médico em áreas de maior risco. São 6h38, um rápido intervalo. Daqui a pouquinho voltamos com a morte de Zuenir Ventura. Até já.
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7: 6 horas e 43 minutos, uma rápida olhadinha no trânsito da capital. São 830 quilômetros de lentidão na cidade. A região leste é a mais complicada para o motorista, com 204 quilômetros de vias congestionadas. O escritor e jornalista Zuenir Ventura morreu hoje aos 95 anos, no Rio de Janeiro, em decorrência de uma pneumonia. Natural de Além Paraíba, no interior de Minas Gerais, ele dedicou mais de 6 décadas ao jornalismo e, desde 2014, ocupava a cadeira de número 32 na Academia Brasileira de Letras. Entre as obras mais conhecidas de Zuenir está o livro 1968, O Ano Que Não Terminou, que reconstitui os acontecimentos daquele ano, marcado pela repressão da ditadura militar. Outro trabalho de grande repercussão foi a série de reportagens sobre o assassinato do ambientalista Chico Mendes, ocorrido em dezembro de 1988. Em depoimento gravado para a Rádio Escultura, o jornalista e professor Eugênio Butti destacou a importância dessas duas obras.
8: Foi um ídolo de muitas juventudes, mas também ele marca o jornalismo brasileiro como um jornalista que investigava com coragem. A cobertura que ele fez do assassinato de Chico Mendes se torna clássica. Ele se envolveu, protegeu pessoas que poderiam sofrer retaliações porque eram testemunhas. Ele também é notável pela visão de longo alcance, pela capacidade de ver os episódios históricos, porque um jornalista normalmente se ocupa dos fatos miúdos, do imediato. Mas quando ele fala, o Zuenir, de 68, o ano que não acabou, uma coisa que está na memória de todos nós, é muito interessante e desafiador, além de muito admirável. É uma visão de distância típica de um grande intelectual. É uma tristeza enorme perder um nome como Zuenir Ventura, e o legado que fica na imprensa é um legado que vai perdurar, vai atravessar muitas gerações, nós sempre vamos cultivar.
7: Assim como Eugênio Butti, o jornalista Sérgio Gomes também ressaltou o legado deixado por Zuenir Ventura.
9: Impossível contar a história recente do Brasil sem passar pelo Zuenir Ventura. Impossível contar o desenvolvimento do jornalismo brasileiro da década de 50 para cá sem passar pelo Zuenir Ventura. Para nós, essa geração que começou a trabalhar no início da década de 70, um aperto no coração que a gente vê os nossos maiores indo embora. Mas indo embora não de qualquer jeito, indo embora deixando um legado que fez as suas vidas uma vida que acrescentou vida à vida toda. Sabemos muito bem que todo mundo tem começo, meio e fim, e que, portanto, a vida é finita. Mas bendita a vida que, durante a sua existência, contribuiu que a vida grande, a vida de todos, a vida da humanidade, a vida do planeta, continue, que foi o caso do Zuenir.
7: Além de Sérgio Gomes, a jornalista Laura Greenhalg, apresentadora do podcast Mundo Vasto Mundo, também lamentou a perda de Zuenir.
10: Eu estou falando de um jornalista pelo qual eu tinha uma admiração imensa,
0: um amigo, assim, esporádico, porque ele morava no Rio, eu morava em São Paulo, a gente se encontrou algumas vezes, tanto lá quanto aqui, e me lembro de alguns almoços em que participava, inclusive, a sua simpaticíssima companheira de toda a vida, Mary. E sempre esses momentos eram momentos, assim, muito mágicos, porque o Venir sempre foi uma pessoa muito acolhedora, né? Então, quando estávamos juntos, era aquele Zuenir que vinha com aquele sorriso gostoso, aquela fala doce e um humor assim, muito, muito convidativo. Então, esse era assim, mais o lado Zuenir amigo, né? Mas o lado também que fica muito presente para mim é o lado do professor de jornalismo, né? Que justificadamente era chamado de Mestre Zu por muita gente da minha geração. E ele era um mestre mesmo, né? Foi uma referência, tanto o Zuenir em reportagens, o Zuenir em colunas, o Zuenir em livros. Ele era, de fato, o nosso mestre, era um grande mestre, né? É uma perda grande.
7: Zuenir Ventura deixa a esposa, Mari Ventura, e dois filhos, Elisa e Mauro. O velório dele será aberto ao público nesta quarta-feira, na sede da Academia Brasileira de Letras, no centro do Rio de Janeiro. O enterro acontecerá no cemitério São João Batista, em Botafogo, na zona sul da cidade. São 6:49, com Yuri Popov ao contrabaixo, de Vila Lobos, Trenzinho do Caipira.

0: Ouvimos Trenzinho do Caipira de Vila Lobos com Yuri Popov ao contrabaixo. O Roda Viva desta segunda-feira recebeu o jurista e professor Walter Majerowicz. Durante o programa, o desembargador aposentado defendeu mudanças nas atribuições do Supremo Tribunal Federal como uma maneira de melhorar o funcionamento da corte.
1: O que, se pode fazer? Primeiro, transformar em tribunal constitucional. Segundo, dar mandato para ministros, mandato sem direito à recondução. Mudou o sistema? Esses ministros que estão lá nesse novo sistema? Não vieram para esse novo sistema. Então são colocados em disponibilidade. Não estou falando em mandar embora, exonerar nada. O que, acontece, por exemplo, numa carreira de juiz, onde é extinta a comarca? O juiz, ele tem garantias, ele é inamovível. Mas acabou a comarca, ele não quer ir para outro lugar, o que, se faz? Se coloca em disponibilidade.
0: A entrevista completa de Walter Majerowicz está disponível no canal do Roda Viva no YouTube, youtube.com/RodaViva. Às 6h54, Camerata Brasilis, de Glauber Seixas, 7 a 0.

Ouvindo 7 a 0 com Camerata Brasilis, composição de Glauber Seixas, chegamos ao final do De Volta para Casa de hoje. Muito obrigada por sua companhia. Uma excelente noite. Até amanhã, às 6 da tarde. 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
15: Olá, bem-vindos. Começando o nosso Coletânea com os sucessos da música brasileira, aqui pela Rádio Cultura Brasil. Fique com a gente.

Aqui no Coletânea, pela Rádio Cultura Brasil, bloco de abertura com Maria Gadu, música de Caetano Veloso, Oração ao Tempo. E antes, Marisa Monte e Laurie Anderson, juntas, parceria da Marisa com Nando Reis, Enquanto Isso. No próximo bloco, teremos Nando Reis ao lado de Cássia Eller, numa música do Nando, mas antes, Rita Lee e Milton Nascimento, juntos.

0: Cássia Eller e Nando Reis, juntos na música do Nando Relicário, abrindo esse bloco Rita Lee e Milton Nascimento, parceria da Rita com Roberto de Carvalho, Mania de Você.
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Bebel Gilberto e Daniel Jobim, na música de João Gilberto Bimbom. Antes, Bruna Moraes, composição de Geraldo Pereira, Bolinha de Papel. E eu abri esse bloco com o próprio João Gilberto em O Pato, música de Jaime Silva e Neuza Teixeira.

0: Marina Lima, dela mesma, Criança. E antes ouvimos, aqui no Coletânea Lobão, dele, Me Chama.
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Caetano Veloso, música de Carlinhos Brown, Meia Lua Inteira. E antes, aqui no Coletânea pela Rádio Cultura Brasil, ouvimos Daniela Mercury, música de Márcio Melo, Nobre Vagabundo. Agora tem Gal Costa num clássico de Francis Raime e Chico Buarque.

Elis Regina, música de Tom Jobim, Triste. Antes, duas parcerias, né? Dois clássicos de Francis Raime e Chico Buarque, com Maria Bethânia, Trocando em Miúdos, e com Gal Costa, Atrás da Porta.

0: Duas músicas de Gonzaguinha. Com Maíra Freitas ouvimos Recado e antes com o próprio Gonzaguinha, Comportamento Geral. Fechando assim o nosso Coletânea de hoje aqui pela Rádio Cultura Brasil. Produção e apresentação minhas, eu sou Alexandre Ingrevalo. Trabalhos técnicos, Ariel Novaes. Valeu, muito obrigado pela sua companhia. Deixo aquele abraço e até a próxima. Tchau.
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3: 19:59.
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Olá, ouvinte da Rádio Cultura Brasil. Eu sou a Laura Mayumi, chegando com nossa programação musical para você aqui em 77,9 FM, para você que nos ouve pelo seu rádio já aqui na capital. Também estamos ao vivo pela internet, culturabrasil.com.br, que é nosso site. Tem o aplicativo Cultura Play para o seu celular. Lá você tem acesso também a todos os canais aqui da Cultura. Você ouve a Cultura FM de música clássica 103.3. Também tem a TV Cultura ao vivo, gratuita por lá, a nossa Rádio Cultura Brasil, e no aplicativo você ouve também todos os podcasts produzidos pela Cultura. Vamos lá, nessa próxima hora da nossa programação musical tem Andrea Bujanra, Caetano Veloso, Lucas Santana e muito mais. E eu vou abrir com o encontro de Zé Miguel Wisnik e Naozette.

Maria Gadu com um clássico de Caetano Veloso, Oração ao Tempo. Antes teve Zé Miguel Wisnik e Naozete com Sinais de Haikais, do Wisnik em parceria com Paulo Leminski. E a gente segue agora com André Abujamra, Povo Bonito.

Ouvimos Zera a Reza com o Caetano Veloso, composição dele, uma das músicas que eu acho mais incríveis, uma lição de poesia que Caetano Veloso nos dá. Antes teve Andrea Bujanra dele, Povo Bonito. E a gente segue agora com Lued Luna e Zuzila.

Ouvimos Violeta Blue com Annelise Assunção, Thalma de Freitas e Céu, composição da Annelise em parceria com Luz Marina Espíndola. Antes teve Lued Luna e Zudzilla com Ameixa, uma parceria da Lued com Marisol Moaba.

0: Agora para um rápido intervalo, já já tem mais música aqui na Rádio Cultura Brasil.
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0: Estamos de volta, seguindo com nossa programação musical aqui pela Rádio Cultura Brasil. A gente volta com Secos e Molhados.

Ouvimos o coletivo Moreno Mais Dois, com Deusa do Amor, música de Adailton Poesia e Walter Farias. Antes, Secos e Molhados, com Fala, música de João Ricardo e Lully. Na sequência, tem Alceu Valença e Zizi Posse, com Tesoura do Desejo.

Ouvimos Elba Ramalho e Natasha Falcão no Rancho Fundo, música de Ari Barroso e Lamartine Babo. Antes, Alceu Valença e Zizi Posse, música do Alceu, Tesoura do Desejo. E seguimos com Daniela Mercury e João Bosco no Tabuleiro da Baiana.

Ouvimos Outras Vezes, música da Lulina, com ela e a participação de Ana Frango Elétrico. Antes teve Daniela Mercury e João Bosco com um clássico de Ari Barroso, No Tabuleiro da Baiana. E é isso aí, eu encerro por aqui nossa programação musical. Eu sou a Laura Mayumi, na apresentação e na seleção musical. Conto com os trabalhos técnicos do Roberto Rocha. Agradeço sua companhia, um abraço para você e até a próxima.

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0: Terça-feira, 22 de setembro, o Jornal da Cultura começa agora com os seguintes destaques. Na abertura da Assembleia Geral da Organização das Nações Unidas, o presidente Lula voltou a defender a soberania e disse que o Brasil não cabe no quintal de ninguém. O discurso foi visto como uma crítica à política do presidente dos Estados Unidos. Logo depois de Lula, Donald Trump subiu à tribuna da ONU e afirmou que pode usar o poder militar na América e que o regime cubano vai cair. Disse que pode aniquilar o Irã se não chegar a um acordo para colocar fim à guerra do Oriente Médio. Ministro do Supremo Tribunal Federal, André Mendonça, pede investigação contra o ministro Alexandre de Moraes por calúnia e abuso de autoridade. Ele alega que Moraes distorceu os relatórios da Polícia Federal sobre a conduta dele nos inquéritos do Banco Master e do INSS. Movimento apartidário Agenda 227, com mais de 500 organizações da sociedade civil, elabora documento com propostas para o desenvolvimento de crianças e adolescentes que está sendo apresentado aos candidatos das próximas eleições. Pesquisa feita com mais de 2 mil brasileiros mostra que quanto mais feliz e mais forte é o vínculo com a comunidade onde se vive, maior é a participação política e o comparecimento às urnas no dia da eleição. Olá, boa noite. Comigo hoje aqui na bancada do Jornal da Cultura, o filósofo Mário Sérgio Cortella e o presidente do Instituto Combustível Legal, Emerson Capaz. Boa noite, sejam bem-vindos.
1: Boa noite.
0: O presidente Lula discursou hoje na abertura da Assembleia Geral da ONU em Nova York, onde defendeu a soberania dos países e o multilateralismo. Sem mencionar, o presidente Donald Trump se posicionou contra interferências externas nas eleições e deixou recado tanto para os brasileiros quanto para a comunidade internacional.
2: Como é tradição, o presidente brasileiro abriu a Assembleia Geral das Nações Unidas. Ao afirmar que a ONU vive seu momento mais crítico, Lula reclamou do imobilismo do Conselho de Segurança diante de tantos conflitos no mundo. Criticou o que considera crescentes desmandos das superpotências e citou os desafios atuais.
3: Somos chamados a optar entre o multilateralismo e o unilateralismo. Democracia ou extremismo. Soberania ou subordinação. Essas escolhas demandam coragem, vontade política e clareza de objetivos. Isso é o que se espera de um estadista.
2: Sem mencionar o presidente dos Estados Unidos, Donald Trump, Lula atacou o tarifaço imposto pela Casa Branca a vários países, incluindo o Brasil.
3: Quando os governos capitulam frente aos que usam tarifas como arma de coerção e chantagem, as consequências são

0: nefastas.
1: Ao citar o tarifaço, o presidente brasileiro defendeu a soberania dos países e, numa indireta ao governo norte-americano, criticou a ingerência externa nas eleições.
0: O Brasil não cabe no quintal de ninguém. Precisamos... Precisamos de parceiros com uma agenda positiva que fomente o desenvolvimento. Diferenças ideológicas não devem ser obstáculos para a maior integração entre vizinhos. A democracia está novamente em xeque. Voltamos a presenciar a ingerência externa em processos eleitorais. A divisão do mundo em zonas de influência e investidas neocoloniais por recursos estratégicos constitui gestos anacrônicos. Não permitiremos que os inimigos da democracia, internos e externos, atentem contra a vontade popular. A democracia brasileira pertence aos brasileiros. O Brasil continuará sendo um país soberano. Ninguém nos afastará desse caminho.
1: Esta foi a 10ª participação de Lula na Assembleia Geral da ONU em 3 mandatos. Às vésperas do primeiro turno eleitoral, o presidente aproveitou o evento para abordar temas que vêm sendo discutidos na campanha. Lula defendeu o PIX, o fim da jornada 6x1 e o combate ao crime organizado. Atacou as bets e chamou de omissão histórica imperdoável a não regulamentação das big techs e da inteligência artificial. O presidente foi aplaudido ao falar sobre políticas contra o feminicídio.
0: Onde nenhuma mulher, dentro ou fora de casa...
1: E destacou o protagonismo do Brasil nas questões ambientais.
0: O Brasil... é referência mundial em energia verde. Temos os minerais críticos e as terras raras de que o mundo precisa para realizar a transição energética. Nossas riquezas naturais pertencem ao povo brasileiro e é em benefício dele que serão exploradas.
2: Eu acho que um Brasil que se coloca efetivamente como um porta-voz, né, da resistência, digamos assim, ao assédio norte-americano, né? O Lula no discurso é muito categórico nisso, né? Falar de uma tentativa de retomada de uma hegemonia regional, ele usa o termo, né, hegemonia regional. Isso sim pode ser usado, né? E como você bem fala, né, acho que isso cabe, né, tanto para, né, atender, né, a um público interno, quanto um recado importante para um Brasil que tenta ainda se colocar como um player vigoroso na comunidade das nações, né? Essa frase é uma revelação de que o Brasil não é um país qualquer.
3: Ô Capaz, Lula fez críticas bastante duras aos Estados Unidos, embora não tenha citado Donald Trump, mas também falou de pautas domésticas, de questões importantes, de pautas importantes para o Brasil. Como é que você avalia esse discurso?
4: Eu acho que ele se posicionou muito bem, um discurso, até o momento em que ele falou das questões locais, um discurso de um estadista. E de um país que é líder na América Latina. O país, o Brasil, como ele falou muito bem, não cabe no quintal de nenhum outro país. Nós somos um país continental. Não dá para você tratar o Brasil como você eventualmente trata países menores relacionados, por exemplo, com os Estados Unidos, que ele não citou, mas vários recados foram dados. E é importante posicionar isso, independente da eleição. Quem ganha essa eleição, um lado ou outro, vai ter que manter uma posição soberana. A questão da soberania está em jogo. Nós temos terras raras, nós temos uma série de problemas a resolver e não vamos depender de nenhuma outra nação para resolver isso. Somos nós, brasileiros, que temos que resolver os nossos problemas, comandados sempre por políticos que consigam enxergar esses problemas e não colocar a sua questão pessoal à frente de questões relevantes para o país. Eu acho que foi muito bem.
3: Cortella, como é que você vê esse discurso do presidente Lula, que não citou Donald Trump, mas falou de Donald Trump?
5: Não precisaria citá-lo, né? Não há necessidade de fazê-lo, porque fica claro qual é o endereço de algumas das reflexões feitas. Acho que, como o Emerson lembrou, foi uma fala correta, adequada para o momento, para o tempo. Quando a discussão, alguns anos, era a temática da proteção ambiental e o Brasil estava acossado, colocado no canto do ringue, a fala do presidente Lula já na época, no início do seu novo mandato, foi nessa direção. Agora o tema da soberania está à tona e mais ainda, né, aquilo que é a sombra do democracídio. né? De novo, na América Latina, o democracídio começa a rondar, né? A busca do assassinato da democracia, como nós já tivemos no século XX várias vezes, né? Na América Latina, inclusive no Brasil.